0: ações resultaram na revista de mais de 10 mil celas em 312 unidades. Ao todo, foram apreendidos 2.447 aparelhos celulares. Outra frente é a Operação Modo Avião, realizada nos estados do Rio de Janeiro, Rio Grande do Sul, Ceará e Paraíba. A ação utiliza equipamentos capazes de identificar sinais e dispositivos usados de forma irregular dentro das unidades prisionais. Os dados obtidos ajudam as equipes de inteligência a definir os locais que devem passar por revistas e outras ações. Também estão sendo entregues equipamentos para reforçar a segurança, como body scanners, georradares e kits de varredura. Os aparelhos ajudam, por exemplo, na inspeção corporal, na localização de alterações no solo e na identificação de dispositivos eletrônicos. As ações dessa semana ainda incluem capacitações de policiais penais e treinamento para operar equipamentos de raio-x e scanners corporais, inclusive com recursos de inteligência artificial para auxiliar na análise das imagens. Thaís de Araújo, para a Voz do Brasil.
1: E a Advocacia Geral da União renovou o pedido para que a plataforma Discord seja obrigada a adotar medidas efetivas para proteger crianças, adolescentes e mulheres no ambiente digital, de acordo com as exigências da legislação brasileira.
2: A AGU avaliou como insuficiente a proposta apresentada pela plataforma.
1: Em 25 de agosto, a AGU apresentou ação civil pública solicitando ao Discord a adoção de medidas de segurança, como reforço dos mecanismos de controle parental e a implantação de sistemas que consigam detectar e prevenir situações que representem riscos a crianças e adolescentes.
2: Também pediu a implementação de mecanismos de detecção, avaliação e moderação de conteúdos com práticas de maus tratos, violência, mutilação e crueldade contra animais.
1: Hoje, dia 21 de setembro, é celebrado o Dia Nacional de Luta da Pessoa com Deficiência.
2: A data marca a mobilização histórica pela garantia de direitos, acessibilidade e combate ao capacitismo na sociedade.
1: E você sabia que esses direitos estão previstos em lei?
2: São garantias que ajudam a promover mais autonomia, inclusão e oportunidades para que as pessoas com deficiência possam participar plenamente da sociedade.
1: E o que fazer caso esses direitos não sejam respeitados? É o que vamos ouvir agora na reportagem de Pablo Mundim.
3: Ir ao cinema, ler um cardápio ou simplesmente caminhar pela rua. Situações comuns do dia a dia, mas para quem tem deficiência visual, podem ser um desafio. Laíssa Cardoso, de 35 anos, conhece essa realidade de perto. A sua condição não impediu que ela se tornasse mestre em ciência política e analista judiciária, mas as barreiras ainda fazem parte da rotina.
4: A gente não está tão presente nos espaços quanto a gente poderia e quanto a gente deveria. E aí não é só uma questão de não ter rampa, de não ter piso tátil, mas é uma questão de as pessoas ainda estranharem o que é diferente delas.
3: A Lei Brasileira de Inclusão, conhecida como Estatuto da Pessoa com Deficiência, estabelece direitos para garantir a essas pessoas participação plena e igualdade de condições. A legislação prevê medidas de acessibilidade, como reserva de espaços livres e assentos adaptados. Também proíbe qualquer forma de discriminação, garante educação inclusiva em todos os níveis de ensino e atendimento integral e especializado pelo SUS. Caso não tenha seus direitos respeitados, o secretário nacional substituto dos direitos da pessoa com deficiência do Ministério dos Direitos Humanos, Alex Alverga, explica a quem o cidadão pode recorrer.
5: Caso isso tenha acontecido em relação à prestação de um serviço, uma instituição, o primeiro local é diretamente o local responsável. No entanto, um conjunto de outras salvaguardas também são disponíveis. O serviço Disque 100, né, um canal que recebe denúncias de violação de direitos humanos, 7 dias por semana, 24 horas. Evidentemente, também, a depender da situação, da gravidade, defensorias públicas, delegacias especializadas, órgãos de defesa do consumidor.
3: O Disque 100 também pode ser acessado pelo WhatsApp no número 61996111000. Vale lembrar que o serviço é gratuito e garante o sigilo das informações prestadas. Reportagem Pablo Mundim.
2: Pois é, de acordo com o último censo, o Brasil tem cerca de 14 milhões de pessoas com algum tipo de deficiência.
1: O número representa pouco mais de 7% do total da população.
2: E para falar sobre a Lei Brasileira de Inclusão, eu e o Nazi Brum conversamos com a Secretária Nacional dos Direitos da Pessoa com Deficiência, Isadora Nascimento, sobre as políticas públicas que têm sido desenvolvidas para o direito a todos. Acompanhe. Secretária Isadora Nascimento, bem-vinda à Voz do Brasil. Prazer ter a senhora conosco justamente nesse dia de luta da pessoa com deficiência, que eu gostaria que a senhora começasse falando então pra gente sobre capacitismo e como esse tipo de preconceito prejudica a vida das pessoas com deficiência.
6: Primeiramente, muito obrigada pelo convite. Sim, o capacitismo, ele é um conceito que eu costumo dizer que é muito completo e muito complexo, né? Porque ora ele vem na perspectiva de se considerar a pessoa com deficiência como incapaz de trabalhar, de estudar, de ocupar espaços de tomada de decisão, de fazer atividades simples do dia a dia. Ora também vem com essa perspectiva da supervalorização da deficiência. Então, considera aí que essa pessoa com deficiência, ela é um herói ou uma heroína, é um exemplo de superação apenas por existir com uma deficiência. Então, acaba colocando muitas vezes também essa pessoa com deficiência no lugar ali de anjo, de um ser quase que de outro mundo, né? Então,
2: já denota a expectativa de que aquela pessoa não desse conta de fazer as coisas, né?
6: Exato. Então, tem esse viés da incapacidade, muitas vezes, mas também esse viés aí dessa supervalorização por falta de entendimento, né, sobre o conceito real de deficiência.
7: Bom, secretária, aí a gente chega na importância de que quem tem algum tipo de deficiência tem acesso a oportunidades, né, de emprego, estudo, vida autônoma, e hoje existe um estatuto, um marco legal que busca garantir esses direitos. O que é que está previsto no estatuto da pessoa com deficiência?
6: Bom, esse estatuto, também conhecido como Lei Brasileira de Inclusão, que está em vigor desde 2015, é um documento extremamente completo, extremamente robusto, porque foi construído com a participação plena das pessoas com deficiência, né? Respeitando aí o lema do Nada Sobre Nós Sem Nós. E é um estatuto que é baseado na Convenção da ONU dos Direitos das Pessoas com Deficiência e no Brasil tem status de emenda constitucional. Então, é um documento extremamente completo que vai prever aí direitos diversos, pensando em educação, saúde, trabalho, acessos diversos, né? Em relação a questões de acessibilidade arquitetônica, tecnológica, atitudinal, comunicacional, e é um documento aí que norteia essa construção do próprio país mesmo em relação a políticas públicas. Então, dele também nasce a Política Nacional dos Direitos da Pessoa com Deficiência, que é o Plano Novo Ver Sem Limite, que tem base, né, nessa Lei Brasileira de Inclusão, também na Convenção. E outros frutos vão surgindo a partir desse documento que é tão importante.
2: Pois é, eu ia justamente perguntar aí sobre o trabalho que o Ministério dos Direitos Humanos vem fazendo para garantir esses direitos que estão previstos no Estatuto. O Viver Sem Limites é um deles, né?
6: Exato. A Secretaria Nacional dos Direitos da Pessoa com Deficiência, vinculada ao Ministério dos Direitos Humanos e Cidadania, tem esse papel de ajudar, né, a fomentar aí a construção de políticas públicas para pessoas com deficiência em todo o território. Então, a gente, em diálogo também com outros ministérios, entendendo que a pauta da deficiência, ela é transversal, então a gente dialoga com a cultura, com o esporte, com a saúde, com o trabalho, com a assistência social, enfim, com as diversas áreas que as pessoas acessam, né, no seu cotidiano, para garantir também acessos para pessoas com deficiência. Então, o Viver Sem Limite, ele é construído nessa perspectiva ampla, pensando em eixos. Então, também a gente tem essa divisão em quatro eixos: gestão inclusiva e participativa, enfrentamento à violência, acessibilidade e também promoção de direitos, entendendo aí que esses acessos, eles precisam ser abrangentes e também precisam chegar nos territórios de forma ampla, né? Pensando às vezes naquele município que é pequenininho lá na ponta, mas que também precisa ter uma estrutura de governança aí forte para a pessoa com deficiência.
7: Pois é, secretária, a senhora citou um ponto aí que a gente não pode deixar de falar, que são situações de abuso que pessoas com deficiência podem estar sujeitas. O Ministério tem canais para receber denúncias de maus tratos e violência?
6: Sim, o Ministério dos Direitos Humanos faz um trabalho muito importante de acolhimento e encaminhamento dessas denúncias, né, aos órgãos responsáveis, recebendo essas denúncias através do Disque 100, né, o Disque Direitos Humanos, e ali é dado o encaminhamento necessário aos diversos tipos de violações que chegam, né? Infelizmente, a gente tem violências aí que são patrimoniais, pensando em pessoas com deficiência, violências físicas, psicológicas, institucionais, né? O próprio capacitismo é uma forma de violências que origina aí diversas questões muito sérias, né, que precisam ser enfrentadas. Então a gente tenta, enquanto Ministério também, em articulação com outros órgãos de proteção, né, então Ministério Público, nos estados e nos municípios, também envolver os conselhos de direitos, né, que são muito importantes, para que a gente tenha também junto às defensorias, enfim, todos esses órgãos de acolhimento, de proteção, que possam trabalhar juntos para receber essas demandas.
2: E existe um balanço do Disque 100 sobre os tipos mais comuns de denúncia, o volume dessas denúncias?
6: Então, são diversas denúncias que chegam diariamente, é difícil falar isso, né, porque a gente ainda está em um tempo em que violências são comuns, mas acho que exemplificando, assim, até novamente pensar em violência física, pessoas com deficiência, principalmente mulheres, são as que mais sofrem violência física, violência patrimonial. Então muitas vezes essa administração, né, do recurso que a pessoa recebe é feita pela família ou pelos próprios companheiros ou cuidadores, que muitas vezes utilizam, né, desses recursos da pessoa de uma forma indevida. Então isso gera violência patrimonial e outras tantas, né, algumas denúncias de violência institucional, pensando nos ambientes aí de ensino, de trabalho, a gente recebe aí de diversas frentes.
7: Bom, nós conversamos com Isadora Nascimento, secretária nacional dos direitos da pessoa com deficiência. Secretária, muito obrigado pela sua entrevista à Voz do Brasil.
6: Muito obrigada.
1: O Pix ganhou novas regras que ampliam as possibilidades de uso da ferramenta.
2: Também reforçam os mecanismos de segurança contra golpes e fraudes.
1: Os detalhes vamos ouvir agora na reportagem de Luana Karen.
8: Entre as medidas de segurança está a que amplia de 30 para 80 dias o prazo que a vítima de um PIX fraudulento tem para recorrer ao banco e tomar as providências. A medida impacta sobretudo comerciantes e varejistas, que às vezes levam um tempo maior para fazer seu fluxo de caixa e identificar o golpe. A economista Carla Bene, professora da Fundação Getúlio Vargas, destaca que o Banco Central também apertou o passo contra golpistas que usam contas de fachada para movimentar o dinheiro.
9: O que eles chamam de contas de passagem ou contas de laranjas, onde entra o dinheiro de uma fraude e ele vai sendo transferido para várias contas. É como se ele se perdesse no meio do caminho. E o Banco Central vai entrar também nesse procedimento com essas contas de passagem e ele também pode vir a fazer bloqueio nessas contas.
8: Chaves de CPFs e CNPJs em situações irregulares com a Receita Federal terão exclusão automática. Outra mudança ressaltada pela economista Carla Bene é que a partir de 1º de março de 2027, os usuários vão poder anexar diretamente nos aplicativos das instituições bancárias documentos que indiquem a possibilidade de golpe.
9: Você vai poder enviar provas, como áudios, prints e documentos diretamente na contestação para a instituição bancária. É algo importante, porque se você já sabendo disso, já começa a guardar, digamos assim, as suas provas para os seus pagamentos. E caso aconteça, você pode usar isso daí já dentro do aplicativo a partir do ano que vem.
8: Outra novidade é a permissão para que o cidadão possa cadastrar na conta salário despesas recorrentes para pagamento com PIX automático a partir de julho de 2027. O Banco Central também regulamentou a chamada cobrança híbrida, uma prática já utilizada por algumas empresas e que permite ao consumidor escolher entre pagar uma cobrança por boleto ou por PIX. A medida entra em vigor em fevereiro de 2027 e deve reduzir riscos operacionais e evitar pagamentos indevidos ou em duplicidade. Reportagem Luana Karen.
2: Faltam menos de 2 meses para um momento crucial na vida de milhares de estudantes.
1: As provas do Enem estão marcadas para novembro, este ano com novidades.
2: Entre elas, o aumento nos locais de prova. A repórter Gabriela Noronha tem mais detalhes.
10: Aos 21 anos, o estudante brasiliense João Ferreira vai fazer a prova do Exame Nacional do Ensino Médio pela segunda vez. E para conquistar a sonhada vaga no curso de arquitetura da Universidade de Brasília, ele concilia as aulas presenciais em um cursinho com a rotina de estudos em casa. Para o estudante, o importante é manter a disciplina.
11: Estudar de uma forma orgânica, com organização, você ter um plano de estudo voltado a um aprendizado mais efetivo, que funcione melhor para você, do que você simplesmente sentar e pegar para você e falar, ah, vou estudar 4 horas hoje.
10: Assim como João, milhões de brasileiros devem participar desta edição do Enem. As provas serão aplicadas nos dias 8 e 15 de novembro. De acordo com o INEP, instituto responsável pelo exame, mais de 5 milhões de pessoas tiveram suas inscrições confirmadas. No primeiro dia, os estudantes devem responder a 45 questões de linguagens e códigos e 45 de ciências humanas, além da redação. Já no segundo, são 45 questões de ciências da natureza e mais 45 de matemática. O professor de história, Fábio Santos Reis, dá dicas para esta reta final de preparação.
12: Eu acho que para esse momento, levando em conta o tempo que está faltando, o ideal seria, nesse momento, fazer algumas revisões rápidas de conteúdo, revisão teórica, mas nada tão aprofundado, até pelo tempo que a gente tem, e, sobretudo, focar em resoluções de provas anteriores. Então, eu recomendo que faça as provas do Enem de 2018 para cá.
10: Uma novidade neste ano é a expansão do número de locais de prova, com 10 mil novos pontos. Ricardo Cardoso, presidente substituto do INEP, destaca que o exame também será utilizado como instrumento de avaliação do sistema de avaliação da educação básica.
13: Além de organizar o acesso ao ensino superior, além de permitir a certificação dos estudantes, ele também vai permitir a avaliação da qualidade da educação básica. Então, a população ter esse resultado pelo Enem, que é um exame que tem a área de linguagem, ciências humanas, ciências da natureza, matemática e a redação, oferece uma avaliação mais completa, em que o aluno muitas vezes está mais mobilizado, mais motivado para fazer a prova. Isso para nós é uma mudança muito importante.
10: Também é a primeira vez que os concluintes do ensino médio na rede pública de ensino foram inscritos automaticamente no Enem, com base nos dados informados pelas redes de ensino. Vale lembrar que as notas do Enem podem ser utilizadas para acesso ao Sistema de Seleção Unificado, SISU, e ao Programa Universidade para Todos, o ProUni. A nota do exame também pode ser usada para pleitear financiamento estudantil. Reportagem Gabriela Noronha.
1: E amanhã vamos falar sobre a nova edição da cartilha da redação do Enem 2026.
2: É, nós vamos falar mais sobre a prova e dicas para escrever uma redação nota 1000. Não perca.
1: Elas coletam moluscos e crustáceos em manguezais e praias, acompanhando o ritmo das marés.
2: No Brasil, a maior parte de pescadores artesanais são mulheres e tiram desse ofício o sustento da família.
1: Um mapeamento da Fiocruz quer mostrar onde elas estão, onde estão essas trabalhadoras e suas principais necessidades.
14: É das águas do litoral cearense que a marisqueira Maria do Socorro Miranda, de 44 anos, tira o sustento da família. O trabalho que ela herdou dos pais, às vezes começa antes do amanhecer, acompanhando o ritmo das marés.
15: Eu trabalho 6 horas por dia, caso a maré esteja baixa. Me encontro com as amigas, te levam nossos aparelhos de pesca, né? Levo o jereré para botar lá, a gente isca eles e vai esperar para te ver se caiu algum siri, alguma coisa dentro.
14: Um levantamento realizado pela Fiocruz em 52 municípios de todas as regiões brasileiras aponta a presença marcante de mulheres na atividade pesqueira. Marisqueira! O mapeamento vai contribuir para tornar conhecidas as vulnerabilidades desses territórios e aproximar as políticas públicas da realidade de quem vive e trabalha nas águas brasileiras. Como explica a coordenadora geral de inclusão produtiva, enfrentamento à fome e à pobreza do Ministério das Mulheres, Larissa de Santana Passos.
16: Ele junta todos os bancos de dados validados pelo governo, então essas mulheres elas participam de forma ativa, indicando quais são os territórios, né, que elas estão e quais são as demandas, dificuldades a nível de crédito, quais são as cadeias produtivas, dificuldades de escoamento, para a gente entender essas demandas, transformar esses dados em políticas públicas. Meu amor é demais.
14: O resultado completo do levantamento de dados será conhecido em 2027. De acordo com a pesquisadora da Fiocruz, Maria Juliana Moura Correia, outro objetivo do estudo é conhecer os impactos da atividade pesqueira na saúde das trabalhadoras.
17: Nós vamos lá fazer um piloto com
16: com as pescadoras e o impacto à saúde e monitorando várias substâncias químicas que estão nas águas, também representa a gente proteger a saúde de toda a população.
17: O ministro da Pesca e Aquicultura, Edipo Araújo, comenta sobre o trabalho dessas profissionais.
18: A história de quem trabalha com a pesca artesanal é marcada por lutas e resiliência. Quem ajuda a colocar alimento na mesa de milhões de brasileiros e brasileiras, geralmente tem as águas como a única fonte de sustento.
19: O Brasil tem cerca de 1.700.000 pescadores artesanais, segundo o Registro Geral da Atividade Pesqueira. Desse total, quase 900.000 são mulheres. Reportagem Graziele Bezerra.
2: A Agência Nacional de Vigilância Sanitária aprovou o registro de um novo medicamento para o câncer de mama.
1: O Edcamar é indicado para o tratamento de pacientes adultos com câncer de mama localmente avançado ou em metástase.
2: E também hoje a Anvisa determinou o recolhimento de um lote de outro medicamento destinado ao tratamento de câncer de mama, o Fesgo.
1: A empresa fabricante identificou no mercado unidades deste lote com características divergentes das constantes no medicamento original, o que indica se trata de falsificação.
2: As informações sobre o lote que será recolhido você confere em gov.br/anvisa.
1: E essas foram as notícias do governo federal.
2: A realização da Secretaria de Comunicação Social da Presidência da República.
1: Com produção da empresa Brasil de Comunicação.
2: Fique agora com as notícias do Poder Judiciário e do Congresso Nacional. Boa noite.
1: Boa noite, até amanhã.
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22: STF mantém decreto de Minas Gerais que restringe publicidade de bets.
23: TSE vai lançar nesta terça-feira a ação Violência Política Tem Gênero.
22: STJ admite como prova a gravação feita por consumidor no departamento jurídico da empresa.
23: Boa noite, eu sou Leandro Bezerra.
22: E eu sou Walter Lima.
23: O ministro Flávio Dino, do Supremo Tribunal Federal, decidiu manter um decreto de Minas Gerais que restringe a publicidade de empresas de apostas de cota fixa, as chamadas bets, e de plataformas de conteúdo adulto em bens públicos estaduais e eventos promovidos ou apoiados pelo Poder Executivo local.
22: O ministro Dino negou o pedido feito pela Associação Nacional de Jogos e Loterias para suspender o decreto.
23: A entidade sustentava que o Estado havia invadido a competência privativa da União para legislar sobre propaganda comercial.
22: Mas o ministro considerou que as restrições se limitam aos meios de comunicação institucional, aos bens e espaços sob responsabilidade do Executivo Estadual e aos eventos promovidos ou apoiados pelo governo de Minas Gerais. Para o ministro, essas medidas fazem parte da autonomia do Estado para administrar seus próprios bens e recursos.
23: TSE vai lançar amanhã a ação Violência Política Tem Gênero.
22: Essa ação vai marcar o lançamento de iniciativas voltadas ao enfrentamento da violência política contra as mulheres. Fábio Ruas.
24: A ação vai ser amanhã às 5 horas da tarde no Espaço Sepúlveda Pertence, na sede do TSE em Brasília. Vai ter a assinatura de um protocolo de ação conjunta entre o TSE e a Procuradoria-Geral Eleitoral para combater esse crime. O presidente do TSE, ministro Cássio Nunes Marques, e o vice-procurador-geral eleitoral, Alexandre Espinosa Bravo Barbosa, vão participar da ação ao lado de mulheres com atuação reconhecida na vida pública e na defesa dos direitos femininos.
23: O Ministério Público Eleitoral emite 431 manifestações sobre propaganda eleitoral irregular no primeiro mês de fiscalização em Mato Grosso.
22: O objetivo da ação é promover a conscientização sobre as condutas proibidas pela legislação. Kátia Dias.
25: Entre 15 de agosto e 15 de setembro foram emitidas 431 manifestações sobre propaganda eleitoral irregular. Durante a fiscalização, o MP Eleitoral analisou representações, reclamações, pedidos de resposta e apurações relativas a veiculações irregulares de propaganda, tanto na mídia tradicional quanto nas redes sociais.
23: É válida como prova a gravação feita por consumidor dentro do departamento jurídico de empresa, sem consentimento da outra parte.
22: Mas para o STJ, o conteúdo não pode se referir à atividade de advocacia, nem a informações protegidas por sigilo profissional. Fátima Uchoa.
0: Um aluno ajuizou ação contra a instituição de ensino superior devido à oferta e ao posterior cancelamento de curso. A instituição buscou invalidar gravações de conversas feitas pelo consumidor com a diretora e dentro do próprio departamento jurídico, alegando que o local deveria ter a mesma proteção legal dos escritórios de advocacia. A Justiça do Distrito Federal condenou a instituição a pagar quase R$5.000 por danos materiais e R$6.000 por danos morais, considerando a gravação válida. O STJ manteve a decisão. Segundo o relator ministro Raul Araújo, a gravação não tratava de atividade advocatícia, mas de questão administrativa sobre prestação de serviço de ensino.
3: Jornada de trabalho em atividades insalubres é tema de audiência no TST.
4: O debate vai tratar dos limites de uma negociação coletiva nesses casos. Samanta Flor.
5: A discussão é se acordos ou convenções coletivas podem autorizar o aumento da jornada em atividades insalubres sem a aprovação prévia da autoridade competente. O assunto é o tema 149 do TST. A audiência pública foi convocada pelo ministro Douglas Alencar e vai ouvir especialistas, entidades e representantes de categorias afetadas. O entendimento do TST vai orientar o julgamento de processos semelhantes em toda a Justiça do Trabalho.
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3: A você uma boa noite
4: e até amanhã.

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1: Eu sou Humberto Pinheiro e estes são os destaques de hoje do Jornal do Senado, que começa agora. Participantes de sessão especial apontam a importância da inclusão das pessoas com deficiência. Instituição fiscal independente do Senado diverge do governo e alerta para riscos fiscais. Reportagem da Rádio Senado é finalista do prêmio Vladimir Herzog de jornalismo. Boa noite. O Senado celebrou hoje o Dia Nacional de Luta da Pessoa com Deficiência. Especialistas convidados para a sessão especial apontaram a importância da inclusão. Repórter Márcio Maturana.
2: A importância da participação completa das pessoas com deficiência nas atividades sociais precisa ser ressaltada todos os dias, segundo especialistas que participaram da sessão especial no plenário do Senado nesta segunda-feira, 21 de setembro, que é o Dia Nacional de Luta da Pessoa com Deficiência. A senadora Damaris Alves, do Republicanos do Distrito Federal, presidiu a sessão.
3: Infelizmente, ainda vemos, de vez em quando, uma iniciativa ou outra para, inclusive, retirar direitos já garantidos. Por isso que um dia nacional como esse precisa, por esta casa e por todas as casas do Brasil, ser comemorado.
2: A sessão especial foi requerida pelo senador Paulo Paim, do PT do Rio Grande do Sul. Ele é autor do Estatuto da Pessoa com Deficiência e do projeto de lei que criou o Dia Nacional de Luta da Pessoa com Deficiência.
4: Eleições 2026.
1: As eleições deste ano têm em disputa 54 vagas para o Senado. Total de 32 senadores tentam a reeleição. Outros 10 disputam o governo de seus estados e um a presidência da República. Repórter Rodrigo Rezende.
5: Nas eleições deste ano, cada um dos 26 estados e o Distrito Federal elegerão 2 senadores. Portanto, das 81 vagas do Senado, 54 estão em jogo para os próximos 8 anos. Dos 54 senadores em término de mandato, 32 tentam a reeleição. 9 senadores que encerram o mandato no final de janeiro de 2027 concorrem a outros cargos: um à presidência da República, um ao governo de seu estado, um para deputado estadual, 2 para deputado federal e 4 como suplentes em chapas que concorrem ao Senado. Já 13 senadores vão encerrar os atuais mandatos em 2027 e não vão concorrer a nenhum cargo. É o caso de Jaime Campos, do União de Mato Grosso.
6: Tenho orgulho da história que eu construí e, sobretudo, tenho esperança no futuro do nosso estado. Cargos passam, mandatos terminam, eleições chegam e vão embora, mas algo que precisa permanecer é o compromisso com o nosso estado.
5: Quem também não disputa a eleição após 40 anos é o senador Paulo Paim, do PT do Rio Grande do Sul.
7: São 40 anos ininterruptos aqui no Congresso Nacional. Uma trajetória construída com diálogo, compromisso e fidelidade às causas do povo brasileiro. Não serei mais candidato ao Senado, mas não saio da política, porque a política está em mim. Ela faz parte da nossa história, da minha alma e da minha forma de enxergar o mundo.
5: Dos 27 senadores que estão no chamado meio de mandato, ou seja, ainda possuem mais 4 anos no Senado, 9 concorrem nestas eleições a governos estaduais. Um senador licenciado concorre ainda à vice-presidência da República.
1: Está pronto para votação na Comissão de Assuntos Sociais um projeto que cria regras para o uso da inteligência artificial na área da saúde. O texto prevê regras de transparência, responsabilidade e supervisão humana nas decisões clínicas. Repórter Patrícia Oliveira.
8: Segundo o Comitê Gestor da Internet no Brasil, 18% dos hospitais e das clínicas brasileiras já utilizam soluções de inteligência artificial. É o caso do uso da IA para acelerar resultados dos exames de coração, como explica a cardiologista Paula Damasco.
9: A gente usa essa inteligência artificial para estar liberando esse laudo, às vezes, com 2 minutos, para que um clínico possa ter um resultado mais real do eletro para conduzir o paciente.
8: Ricardo Sampaio, coordenador do Centro Integrado de IA do Distrito Federal, aponta a redução das filas de espera para o paciente com o uso da tecnologia.
10: Utilizar a inteligência artificial, seja para um procedimento, seja para uma consulta, seja para um pedido de remédios ou afins, e para que com isso o paciente tenha um retorno mais rápido daquilo que foi solicitado e que ele consiga ser tratado da melhor maneira.
8: A senadora doutora Eudócia, do PSDB de Alagoas, apoia o desenvolvimento de terapias e vacinas contra o câncer com o uso da IA. Um projeto da senadora prevê a utilização da inteligência artificial na saúde pública com regras de transparência, responsabilidade e supervisão humana nas decisões clínicas para proteger os direitos dos pacientes.
11: A implementação de hospitais inteligentes da rede SUS irá beneficiar significativamente o atendimento aos pacientes da rede pública, otimizando os diagnósticos precoces de várias patologias, especialmente as doenças oncológicas.
8: O projeto também prevê a igualdade no atendimento, proteção de dados e informações claras para os pacientes e que profissionais de saúde recebam capacitação para usar a IA. A proposta recebeu relatório favorável da senadora Damares Alves, do Republicanos do Distrito Federal, e está pronta para votação na Comissão de Assuntos Sociais.
1: O relatório da Instituição Fiscal Independente do Senado apontou diferença entre as projeções do governo e os cálculos da entidade para o projeto do orçamento de 2027. Segundo o relatório, o uso de premissas e parâmetros macroeconômicos distintos pelo Executivo pode implicar desequilíbrio fiscal. Repórter Douglas Castilho.
12: Enquanto o Poder Executivo prevê saldo positivo primário de 18,6 bilhões de reais, os cálculos da IFE indicam a perspectiva de um déficit de 86,1 bilhões, um descompasso de 104,8 bilhões de reais entre os dois cenários. Divergências assim afetam diretamente o cumprimento das metas fiscais, indicando, segundo a instituição, a necessidade de segurar gastos. O diretor executivo da IFE, Marcos Pestana, detalhou onde está a diferença entre as duas contas.
13: O governo trabalha com um PIB ano que vem de 2,4%, a IFE com 1,8%. O governo trabalha com uma expansão da massa salarial, que é essencial para calcular as receitas previdenciárias, de mais de 10%. Nós trabalhamos com mais de 7%. Esse acúmulo de diferenciação de parâmetros nos levam a discrepar sobre o resultado primário.
12: Marcos Pestana alerta para novas pressões orçamentárias e despesas não previstas na proposta original, como o recente reajuste de 15% no benefício médio do Bolsa Família.
1: A história de um educador que enfrentou a violência dentro da escola e acabou assassinado é tema de uma reportagem especial da Rádio Senado, que chegou à final do Prêmio Vladimir Herzog de Jornalismo. O trabalho Carlos Mota, A Pedagogia da Coragem, foi produzido pelo jornalista Otávio Augusto Mota e conta a trajetória do próprio pai. A reportagem é de Yasmin Rodrigues.
14: A reportagem que colocou a Rádio Senado entre os finalistas do prêmio Vladimir Herzog nasceu de uma história familiar. O jornalista Otávio Augusto Mota transformou em reportagem a trajetória do pai.
15: A reportagem Carlos Mota, Pedagogia da Coragem, ela apresenta para os ouvintes a trajetória de vida e de luta de um professor aqui do Distrito Federal, chamado Carlos Mota. Ele era diretor no Núcleo Rural Lago Oeste e era um líder comunitário. Lutava por melhores condições de acesso à escola dos alunos.
16: Então essa reportagem, ela navega um pouco por qual era o ideal de Carlos, qual era a visão de Carlos sobre a educação.
14: O prêmio Vladimir Herzog reconhece trabalhos jornalísticos relacionados à defesa dos direitos humanos e tem uma história ligada à luta pela liberdade de expressão e pela democracia. Para Otávio, no entanto, a indicação vai além do reconhecimento profissional. Representa uma busca por conhecer melhor a história de vida do pai e também serve de alerta para a violência que ainda existe no ambiente escolar. A divulgação dos vencedores está marcada para o dia 30 de setembro, com transmissão ao vivo.

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1: Câmara aprova novo programa escolar para gestão de resíduos sólidos.
2: Projeto cria campanha sobre desaparecimento de criança e adolescente.
1: Avança a proposta que regulariza o transporte intermunicipal por taxistas.
2: Menores podem ser proibidos de atuar em propaganda de jogos de azar.
1: Boa noite. Comissão Permanente da Câmara aprovou o projeto de lei que proíbe presença de menores de 18 anos em propagandas de jogos de azar. A repórter Maria Neves tem os detalhes.
3: A Comissão de Previdência, Assistência Social, Infância, Adolescência e Família da Câmara dos Deputados
1: aprovou. A repórter Maria Neves tem os detalhes.
3: A Comissão de Previdência, Assistência Social, Infância, Adolescência e Família da Câmara dos Deputados aprovou.

0: tabáquicas, cigarros e outras substâncias que possam causar dependência. As leis também proíbem que crianças e adolescentes participem de jogos de azar. No entanto, nenhuma lei proíbe a participação deles na propaganda desses mesmos produtos, que, conforme ressalta a deputada, podem causar prejuízos graves, principalmente a esse público em formação.
1: A gente vê muitas adolescentes e crianças firmar isso na mente e acontecesse vários fatores, tragédia que a gente vê no nosso país todo, né? Porque esse jogo de azar, ele acaba induzindo as nossas crianças, nossos adolescentes e fazer o pior.
0: Pela proposta aprovada, pais ou responsáveis de crianças e adolescentes que participarem da divulgação por qualquer meio de jogos de azar ou outros produtos proibidos ficarão sujeitos à multa entre 3 mil e 10 mil reais. Para agenciadores de menores de 18 anos que descumprirem a lei, a multa será multiplicada por 10. Com isso, poderá variar entre 30 e 100 mil reais. Já para as empresas de jogos de azar ou que forneçam produtos proibidos que utilizarem crianças ou adolescentes em peças publicitárias, o valor da multa será multiplicado por 100. Poderá variar entre 300 mil e 1 milhão de reais. Caso haja reincidência na utilização de menores de 18 anos em publicidade de produtos proibidos no período de um ano, o projeto prevê a aplicação das multas em dobro. Segundo Túlio Gadelha, a punição tem função pedagógica. Busca assegurar que os responsáveis entendam a gravidade de suas ações e a responsabilidade que têm ao envolver jovens em atividades perigosas ou inadequadas. Da Rádio Câmara de Brasília, Maria Neves.
2: Economia. Kiko Seleguin, do PT de São Paulo, defende a aprovação de uma lei de proteção da soberania econômica nacional. O objetivo é invalidar no Brasil a aplicação de sanções e restrições comerciais ou financeiras impostas unilateralmente por governos e tribunais estrangeiros.
3: Kiko Seleguin sustenta que empresa... Em resoluções da ONU, a medida também impede a rescisão de contratos ou encerramento de contas motivados por sanções internacionais unilaterais.
2: Pedro Lucas Fernandes, do União do Maranhão, quer permitir que fundos constitucionais e o Fundo de Desenvolvimento do Nordeste ofereçam garantias para empréstimos destinados a projetos de infraestrutura. Ele explica que a medida pode facilitar o acesso a recursos para a execução de obras.
3: Para Pedro Lucas Fernandes, a proposta também pode estimular investimentos em áreas como energia, logística e infraestrutura sustentável. Na avaliação do deputado, o aumento dos investimentos pode contribuir para a geração de empregos e o crescimento da renda no Nordeste.
4: Segurança Pública.
2: A Câmara está analisando a criação de uma campanha nacional de prevenção ao desaparecimento de crianças e adolescentes. A reportagem é de José Carlos Oliveira.
5: Projeto de lei em análise na Câmara dos Deputados cria a campanha nacional educativa sobre desaparecimento.
6: Permanentes contribui para disseminar informações úteis, fortalecendo a rede de proteção à criança e ao adolescente. É dever do poder público adotar mecanismos que ampliem a proteção, especialmente diante do crescimento de crimes envolvendo exploração, tráfico de pessoas, aliciamento virtual e outras formas de violência.
5: O relator destaca que a campanha educativa deverá ser realizada principalmente nas escolas públicas e privadas ao longo de todo o ano letivo.
6: O desaparecimento de crianças e adolescentes é uma realidade alarmante no Brasil e exige atuação integrada do Estado, da família e da sociedade. Nesse contexto, a escola desempenha papel fundamental como ambiente de formação, conscientização e proteção social.
5: Estão previstas medidas de orientação em caso de desaparecimento, divulgação dos canais de denúncia e da legislação protetiva, promoção de palestras e elaboração de cartilhas informativas, inclusive com as estratégias de prevenção ao desaparecimento de crianças e adolescentes. A proposta partiu do deputado delegado Éder Mauro, do PL do Pará, inconformado com a sucessão desse tipo de crime no seu estado.
7: No Pará nós temos sumiços de crianças por questões de seitas, por questões de crimes sexuais, principalmente no que envolve embarcações, e por questões de tráfico de órgãos. Então, esse socorro através

0: de uma proposta vai procurar socorrer aqueles que não têm a menor condições de se defender.
1: A proposta que cria a campanha nacional educativa sobre o desaparecimento de crianças e adolescentes ainda vai passar por votação nas comissões de educação e Constituição e Justiça. Na Rádio Câmara de Brasília, José Carlos Oliveira.
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3: Educação.
4: Maria do Rosário, do PT, critica a proposta do governo do Rio Grande do Sul de terceirizar a gestão de escolas públicas. Na visão da parlamentar, a medida retira a autonomia das direções escolares e amplia os gastos com empresas privadas.
5: O governo do Rio Grande do Sul decidiu colocar na bolsa de valores para terceirizar a gestão das escolas, tirando das diretoras o controle, o comando, a gestão das escolas. Então agora, com isso, o governo pretende gastar muito mais dinheiro com empresas terceirizadas do que entrega para a escola, para a direção, para cuidar das paredes, dos banheiros, para limpeza, para organização da vida da escola. Isso é um grande erro.
4: Maria do Rosário também defende a valorização dos profissionais da educação, com a aplicação da lei que reconhece os professores de creches como integrantes do magistério, a realização de concursos públicos e o fim da cobrança previdenciária sobre aposentados da área.
6: O projeto de Eros Biondini, do PL de Minas Gerais, quer garantir a autonomia das escolas confessionais. A proposta assegura às instituições o direito de organizar atividades e celebrações de acordo com suas crenças, respeitados os conteúdos da base nacional.

0: convicções.
1: Comissões.
2: A Câmara aprovou a criação de um programa escolar de gestão de resíduos sólidos. A repórter Paula Bittar acompanhou a votação.
3: A Comissão de Constituição e Justiça da Câmara aprovou uma proposta que permite que as escolas da rede pública da educação básica criem programas de redução, reuso e reciclagem de resíduos sólidos. O objetivo é conscientizar a comunidade escolar sobre a importância da gestão ambientalmente adequada de resíduos sólidos. Relator na comissão, o deputado Nicolas Ferreira, do PL de Minas Gerais, considerou o projeto condizente com as disposições constitucionais que determinam a proteção do meio ambiente como competência do poder estatal. Segundo o texto aprovado, os resíduos sólidos gerados na escola que não puderem ser reutilizados.
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3: Papelão e vermelho para plástico. A renda da comercialização dos resíduos sólidos recicláveis será usada na compra de materiais e equipamentos para a escola. A proposta que permite que as escolas da rede pública da educação básica criem programas de redução, reuso e reciclagem de resíduos sólidos segue agora para a análise do Senado. Da Rádio Câmara de Brasília, Paula Bittar.
1: Desenvolvimento Regional.
0: A Comissão da Amazônia aprovou o relatório de Zezinho Barbari, do PP do Acre, ao projeto que institui o custo amazônico como critério de ponderação nos repasses federais do Fundeb e do programa Dinheiro Direto na Escola, para aumentar o financiamento da educação básica na Amazônia Legal.
2: O objetivo da proposta é compensar os altos gastos com transporte, energia, logística, entre outros, para diminuir a desigualdade e mitigar o descompasso da educação na Amazônia. De acordo com o relatório de Zezinho Barbari, o Ministério da Educação vai definir os novos valores de repasses.
0: Carlos Gomes, do Republicanos do Rio Grande do Sul, apresentou o projeto que desburocratiza o processo de regularização fundiária no país. A proposta simplifica exigências cartorárias e acelera a entrega de títulos de propriedade rural.
2: O projeto permite a verificação de requisitos por imagens de satélite e documentos em imóveis de até 15 módulos fiscais. Carlos Gomes argumenta que a falta de regularização gera insegurança jurídica no campo e dificulta o acesso a crédito para pequenos e médios produtores.
1: Meio ambiente.
0: Projeto de Mário Eringer, do PDT de Minas Gerais, obriga os centros de processamento de dados a implantarem soluções hídricas próprias para o resfriamento de suas instalações. O texto proíbe que os data centers utilizem água de reservatórios públicos destinados ao abastecimento humano.
2: De acordo com Mário Eringer, o avanço tecnológico e a demanda por inteligência artificial exigem um consumo muito elevado de água, o que gera riscos de desabastecimento. A proposta concede um prazo de até 3 anos para que os empreendimentos se adaptem às novas regras ambientais.
0: Luiziane Lins, da Rede do Ceará, é autora de um projeto que criminaliza o abandono de animais deixados em clínicas e hospitais veterinários após a alta médica. Pela proposta, o tutor que não retirar o animal em até 72 horas após ser notificado, poderá responder pelo crime de abandono.
2: Luiziane Lins também propõe que clínicas e hospitais veterinários exibam avisos informando que abandonar animais nesses estabelecimentos é crime. Para a congressista, a medida facilita a responsabilização dos tutores e reforça a proteção aos animais.
1: Transportes.
0: Rodrigo de Castro, do União de Minas Gerais, comemora a inauguração de 2 pontes na BR-356, entre os municípios de Ervália e Muriaé. Segundo ele, as obras aumentam a segurança dos motoristas e reforçam a ligação da Zona da Mata com os estados do Rio de Janeiro e do Espírito Santo.
4: Há muito tempo, todos que passavam ali conviviam com uma situação absolutamente de insegurança e agora tem uma rodovia muito mais segura com a construção das pontes de Imbaúba e da Usina nos municípios de Rosário da Limeira e Ervália. E graças a um trabalho que eu fiz como parlamentar, acompanhando aí junto aos ministérios, cobrando licitação, cobrando documentação, cobrando dos ministros, cobrando do pessoal do DENIT, para que essas obras fossem executadas.
2: De acordo com Rodrigo de Castro, as novas pontes também devem impulsionar o turismo e facilitar o deslocamento da população que utiliza a rodovia para acesso a serviços e ao litoral do Rio de Janeiro e do Espírito Santo.
0: A Comissão de Defesa dos Direitos das Pessoas com Deficiência aprovou o relatório de Paulo Alexandre Barbosa, do PSD de São Paulo, ao projeto que cria a política de acessibilidade veicular sustentável, com carros adaptados de fábrica e abastecidos com tecnologias limpas.
2: Paulo Alexandre Barbosa reformulou a proposta original para incluir o termo veículos eletrificados, como híbridos, elétricos e outras variantes, e permitir o acesso a tecnologias mais baratas. Além disso, ele inclui a expansão dos benefícios para frotas de táxis e transporte coletivo.
1: Trabalho.
0: Avança na Câmara o projeto de lei que regulariza o transporte intermunicipal feito por taxistas. A repórter Silvia Munhato tem os detalhes sobre a medida.
5: A Comissão de Desenvolvimento Urbano da Câmara dos Deputados aprovou o projeto que estabelece condições para que o serviço de transporte individual por táxi em trajetos intermunicipais ou interestaduais não seja caracterizado como transporte irregular de passageiros. O relator, deputado Hildo Rocha, do MDB do Maranhão, exemplificou o que vem acontecendo com os taxistas.
6: Hoje em dia, grande parte das cidades estão conurbadas, ou seja, emendaram uma na outra. Eu dou um exemplo como São Luís. São Luís, a capital do Maranhão, é uma ilha. Dentro dessa ilha tem quatro municípios juntos. Se o taxista leva um passageiro para a Raposa, se a fiscalização alcançá-lo, vai multá-lo porque vai ser considerado um transporte clandestino.
5: Com o projeto Transporte Intermunicipal ou Interestadual por Taxistas, não será considerado irregular se for previamente solicitado por meio eletrônico, aplicativo, telefone ou mensagem. Também o retorno do taxista ao município de origem com passageiro previamente solicitado por meio eletrônico não vai caracterizar captação irregular de passageiros, mas permanecem vedadas a abordagem em via pública, a captação espontânea de passageiros fora da área de autorização e a utilização do serviço em desacordo com as normas municipais. O projeto que regula o transporte intermunicipal pelos taxistas ainda será analisado pelas comissões de Viação e Transportes e de Constituição e Justiça. Da Rádio Câmara de Brasília, Silvia Minhato.
1: Homenagem.
2: Ana Paula Leão, do PP, sugere que a Romaria de Nossa Senhora da Abadia, realizada em Minas Gerais, seja reconhecida como manifestação da cultura nacional. O texto autoriza o poder público a criar políticas de fomento para garantir infraestrutura e assistência aos fiéis.
0: Ana Paula Leão explica que a tradição é centenária e mobiliza milhares de pessoas na primeira quinzena de agosto. A deputada ressalta que a Romaria transcende o aspecto religioso para se transformar num espaço de socialização que ajuda a preservar a identidade regional.
2: Está em análise na Câmara projeto de Ribamar Silva, do Podemos de São Paulo, que concede ao município de Osasco o título de Capital Nacional do Trabalho. O deputado sugeriu 19 de fevereiro como data oficial para celebrar a homenagem.
0: Ribamar Silva argumenta que o reconhecimento destaca a importância econômica de Osasco, considerado um dos principais polos industriais, comerciais e de serviços do país. Na visão do parlamentar, a medida valoriza a tradição de trabalho e empreendedorismo do município.
2: Termina agora o Jornal Câmara dos Deputados, produzido pela Rádio Câmara, com trabalhos técnicos de Wellington Teles e a apresentação de Luciana Vieira e Val Monteiro. Boa noite.
0: Uma boa noite para você. Fique agora com as notícias do Tribunal de Contas da União.
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7: 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O tribunal determinou que o Ministério da Previdência e o INSS criem mecanismos para verificar, de forma periódica, se essas concessões continuam regulares. 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
0: Mix 11 horas, então, ótimamente pra você, começando a trilha sonora pra você relaxar e fechar muito bem essa segundona, tá no ar, hein?
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Mix 11:26, Justin Bieber e Smile fechando mais um Mix Acústico. De volta amanhã. 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

0: Mix 11:30, B.O.B. Bruno Mars.
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1: Olá, uma excelente terça-feira para você. Seja muito bem-vindo, seja muito bem-vinda. Está no ar o Jornal da Mix dessa terça-feira, dia 22 de setembro de 2026. Hoje o dia é mais do que especial, né? Aniversário da dona Kátia, minha mamãe. Mamãe, parabéns, viu? Feliz aniversário, muitos anos de vida. Que Nossa Senhora Aparecida lhe cubra com o manto sagrado, viu? Deus abençoe muito, hoje e sempre. E parabéns por ter tido o filho mais lindo desse mundo que sou eu. Não é não? O bem mais precioso, não é não, Filipão? O bem mais precioso da minha mãe fui eu. Não é não, Filipão?
2: É, com certeza, com certeza.
1: Rapaz, ó, dona Kátia, feliz aniversário, amo muito a senhora é minha rainha, minha queen, tá bom? Parabéns, feliz aniversário aí, que complete mais e mais e mais anos de vida. Obrigado por tudo que tem feito pra mim e pra nossa família também. Olha, vamos lá, o Jornal da Mix hoje tá super quente, porque é o seguinte, tem várias informações, destaques em âmbito nacional, em âmbito regional, a gente tá aqui apurando várias informações e hoje tem um presentaço da Mix pra você, viu? O freezer da Mix encheu, tá? O freezer da Mix encheu, tem vários açaís por aqui. Tem Kit Kim, tem Nestlé, cara, é a rádio que te dá mais presentes no interior do estado de São Paulo e eu quero te presentear, eu quero te presentear. Qual que vai ser o presentaço que eu vou te dar hoje aqui? Olha, várias pessoas foram ao tour degustação da Heineken em Jacareí e falaram, Israel, eu não imaginava que seria isso, porque o cara acha que vai lá, vai tomar aquele copinho, sabe aquele copinho de cachaça? E aí o que acontece? Você vai lá e você limpa a cerveja. Ó, minha dica pra você, pros cachaceiros aí, ó. Pra maior de 18 anos. Antes de você ir pro tour da Heineken, dá uma limpada na serpentina, escova o dente. Escova o dente. Toma aquele conhaquinho São João da Barra. Né não, mestre? Toma aquele conhaquinho São João da Barra. Tal. Aquela talagada. Vai limpar a serpentina. E aí vai assim, ó. Vai de cabeça livre pro tour da Heineken. Porque daí você vai tomar cerveja a rodo por lá. Só que é o seguinte, é você e mais uma pessoa. Então vai você e o namorado. Você, minha amiga que tá escutando, vai você e o namorado. Vai você e o esposo ou esposa. Ou quiser levar a sogra, leva a sogra. Quer levar a menina que você tá cantando aí na rede social, leva ela. Leva você que é o chupinhão, leva lá o sogro lá que você fica chupinhando a casa do sogro. Cara, você tem inúmeras alternativas. É você e mais uma pessoa no tour degustação da fábrica da Heineken em Jacareí. 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Você não vai pagar absolutamente nada. Vai lá e vai curtir. Beleza? Somente para maiores de 18 anos. Então é isso. Somente para maiores de 18 anos, você vai lá e vai continuar acompanhando o que está acontecendo lá na Heineken em Jacareí. Beleza? Então é isso. Vamos aos principais destaques a partir de agora. Filipão, vamos ver aí o mago das carrapetas. Se ele tá hoje com tadala na mente ou não? Vamos lá, vamos ver. E é o de 20, hein? É isso aí, ó. As buscas pelo helicóptero que desapareceu em Santa Catarina com o cantor Rick e também o empresário Bruno Avelar seguem nesta manhã de terça-feira. O helicóptero sumiu ontem por volta de 10, 11 horas da manhã ali na região da mata entre Urupema, Urubici, Vaca Gorda. Esse local, ele fica bem próximo à região que faz divisa já com o estado do Rio Grande do Sul, sumiu na área de mata. O que sabemos até agora? Drones térmicos estiveram a manhã toda, o início da manhã, né? Às 5 horas da manhã, e durante toda a madrugada para encontrar a aeronave. Eu lembro a você, as equipes da Defesa Civil Estadual sobrevoam a região com o Corpo de Bombeiros e também a FAB, ou seja, a Força Aérea Brasileira. O helicóptero é um Bell 430. Um Bell 430 não é aquele helicóptero, um Robson 22 ou um 44. Um Bell 430 é um helicóptero extremamente luxuoso. Ele tem dois motores, o motor na primeira asa rotativa central e o primeiro motor de cauda, tá? O segundo motor de cauda. Então, assim, é um bimotor. Então, assim, é um helicóptero extremamente preparado para condições adversas. Muita gente ontem, o Estadão, por exemplo, colocou que ele morreu. É mentira. Ainda estão aí em buscas pelo helicóptero. Se ele morreu ou não, a gente vai dar aqui durante o jornal. Inclusive, nós temos uma reportagem especial aí do nosso querido Alan Barbosa, que vai trazer as informações daqui a pouquinho aqui no Jornal da Mix. Combinado? Estamos de combinação? Alguma outra informação do Rick aí, ou meu amigo Felipe Alves?
2: Não, é como você disse, um helicóptero super preparado para voar somente por instrumentos, né? Porque na região, quando chove, chove com granizo, e aqueles granizos grandes. Então, que como você disse, um Robson, um helicóptero menor, não teria condições. Esse helicóptero era preparado, mas mesmo assim acabou sumindo do radar, e a gente fica no aguardo de atualizações para passar para os nossos ouvintes que acompanham a Rádio Mix aí no carro ou em casa.
1: Influenciadores pedem também ajuda e socorro. Pablo Marçal, nesta madrugada, compartilhou um vídeo nas redes sociais.
3: Para você que é dessa região ou conhece alguém de Urupema, em Santa Catarina, Urubici, Vaca Gorda, Bom Retiro, Alfredo Wagner. O que está acontecendo? Um helicóptero nessa manhã perdeu a comunicação, está com o nosso irmão, o Bruno Avelar, e o Rick, do Rick Renner, e filmmaker, e os pilotos. A gente não consegue comunicação com eles, né? A chuva, a situação meteorológica está bem degradada, os resgates não estão conseguindo acessar o lugar da última localização. Se você tem informação, por favor, não faça trote. Nós estamos aqui envolvidos, uma multidão de pessoas, para descobrir aonde esse helicóptero está pousado.
1: E é isso, a gente está acompanhando aqui novas informações durante o Jornal da Mix. Muito obrigado pela sua audiência, muito obrigado pela sua informação, que a gente vai trazendo mais destaques para você. A primavera começa oficialmente hoje, né? Dia 22 de setembro, só que a Defesa Civil do Estado de São Paulo alerta para novas pancadas de chuva no Cone Leste Paulista. Vale do Paraíba e litoral norte do Estado de São Paulo devem sofrer com a alteração da temperatura média. A gente traz mais informações daqui a pouquinho ao vivo aqui no Jornal da Mix. A justiça concedeu liberdade provisória ao motorista do ônibus que caiu numa ribanceira em Cruzeiro e matou 6 peregrinos que iam para o Santuário Nacional de Aparecida. O motorista havia sido detido em flagrante após a ocorrência na serra lá de Cruzeiro. Lamonier Domingues Botelho, havia sido autuado por homicídio culposo após ver que tinha problemas técnicos no ônibus, pneu careca, condições adversas no coletivo. Ele fez o teste do bafômetro, deu negativo para o consumo de bebida alcoólica, foi liberado, lhes quebrou o braço, inclusive, durante essa ocorrência. Mais informações daqui a pouquinho. A Defensoria Pública do Estado de São Paulo começou atendimento presencial na nova sede no centro de São José dos Campos. O endereço fica na Avenida Doutor Nelson Dávila, número 225, onde ficava o antigo Itaú. A gente tem novas informações e traz para você daqui a pouco ao vivo no Jornal da Mix. Aqui você fica super e super bem informado.
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1: 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Estamos ao vivo para mais de 18 cidades. São 1.800.000 pessoas sintonizadas, ligadinhas aqui na Rádio Mix, levando informação completíssima, principalmente para você que nos ouve nesta manhã gelada. E amanheceu, viu, friozinho na região do Vale do Paraíba. 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Essa que você ouve, a melhor cobertura, a mais potente sintonia, você está sintonizado no melhor Mix do Brasil.
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1: Obrigado pela sua audiência. A partir de agora você manda mensagem no 981128000. 981128000. O WhatsApp tá aberto e à sua disposição. Eu quero que você faça o seguinte hoje pra mim, tá bom? Vai mandar sua mensagem. Tá chovendo na região metropolitana. Tá com garoa fina em pontos isolados. Aqui no centro de São José dos Campos eu consigo observar a Avenida Doutor Engenheiro Francisco José Longo. Tá com pista escorregadia. Pra quem está na Paulo Becker também, pra quem está na 9 de julho também chove em pontos isolados. Zona Leste de São José dos Campos tem chuva também. Zona Sul, manda sua mensagem pra mim agora no 981128000. Me fala o que você está vendo e por onde você está passando. Olha, Israel, tô passando pela Dutra, trânsito tá ruim. Olha, Israel, eu tô aqui no Jardim Aquários, tá com tráfego lento, tá chovendo, tô vendo buraco, tem aquaplanagem, não me importa. Me importa que você me manda sua mensagem e no fim da mensagem você vai fazer o seguinte, Israel, a Mix é o foguetão que não dá ré, beleza? A Mix é o foguete que não dá ré. Filipão, vamos lá. Tem pistas escorregadias, o motorista precisa de muita, mas muita atenção nesta manhã de terça-feira, principalmente em direção para quem viaja a São Paulo ou Rio de Janeiro pela rodovia mais importante movimentada do país, que é a Via Dutra, né, Felipe?
2: É isso mesmo, chove em pontos isolados neste momento aqui na região do Vale do Paraíba, e a Dutra é uma das rodovias que mais está sendo afetada, né? Como corta de ponta a ponta o vale, tem diversos pontos em que a pista está muito molhada, então você, motorista que faz esse trajeto, muita atenção. Aqui no Vale, Israel, não temos registro de congestionamento, de acidente, de nenhuma intercorrência que vá atrapalhar o motorista sintonizado na Rádio Mix nesta manhã de terça-feira. Apenas no quilômetro 201, sentido São Paulo, ali já em Arujá, Guarulhos, que começa a travar o congestionamento por excesso de veículos sem acidente registrado.
1: É o posto Sakamoto para quem passa por ali, afunilamento de pista, bem na chegada entre Arujá e Guarulhos. Você fica atento depois do pedágio. Tem ali também novos pardais, ali tem novos radares por lá. Deixa eu lembrar você que está mandando mensagem, não me manda mensagem de texto, beleza? Me manda mensagem de áudio e só vai valer para quem contribuir pro jornal. Por quê, Felipe? Porque a pessoa tem que ajudar como se fosse um de nossos repórteres nessa manhã. Tá combinado, Filipão?
2: Tá combinado. E o WhatsApp? Não só concorre aos prêmios, mas também ajuda a compartilhar a informação com os outros ouvintes
1: não
2: também.
1: Não seja egoísta.
2: É, não custa
1: ajude,
2: nada.
1: Ajude outras pessoas que estão passando por aí. Qual que é o WhatsApp? Qual é o mapa da mina, Felipão?
2: É o 12981128000, repetindo, 12981128000. Esse é o melhor mix do Brasil, Israel. Continuando no Boletim das Estradas, falando ainda de outra rodovia que liga o Vale até a Grande São Paulo. Vamos falar de Carvalho Pinto, corredor Carvalho Pinto, Ayrton Senna. No momento não temos acidente nem congestionamento aqui para quem sai de Taubaté e vai em direção a São Paulo na região aqui do Vale do Paraíba. Chegando em São Paulo, sim, começa a ter problemas ali por volta do quilômetro 14, um pouquinho antes do Parque Ecológico do Tietê. Então você que vai em direção a São Paulo, muito cuidado. Lembrando que acontece, né, o rodízio de placas hoje, normalmente, dos veículos com final de placa 3 e 4 ali no Centro Expandido de São Paulo, das 7 às 10 da manhã, e no período da tarde das 5 até as 8 horas da noite. Então é bom conferir antes se o carro tá tudo certinho para evitar pegar uma multa, que a multa é pesadinha lá em São Paulo. Falando das rodovias aqui do Vale do Paraíba com trecho de serra, começando pela Tamoios, tem chuva em pontos isolados, também tem neblina nas baixadas, né, nos famosos brejos ali no trecho de Planalto. Já na serra, a neblina tá um pouco mais pesada, a cerração tá com 150 e 200 metros de visibilidade, então você motorista, redobre a atenção, que além da neblina, pista molhada também, mesma situação na Floriano Rodrigues Pinheiro, que no trecho de serra ali e na altura de Santo Antônio do Pinhal, tem as mesmas condições, um pouquinho pior, já que a visibilidade tá entre 100 e 150 metros, 50 metros ali a menos, para você ver o carro da frente. E no trecho de Planalto, temos obras do quilômetro 1 ao quilômetro 3 ali na Floriano Rodrigues Pinheiro. Do quilômetro 1 ao quilômetro 3, logo que você sai do entroncamento com a Dutra até a altura de Quiririm, ali um pouco depois da saída de Quiririm, tem obras que começam por volta das 7, 8 horas da manhã. Então tem maquinário pesado no acostamento. Muita atenção para você motorista que vai em direção a Campos do Jordão. E para finalizar esse boletim, o primeiro boletim do jornal de hoje, vamos falar de Oswaldo Cruz, que tem as mesmas condições adversas das outras rodovias de serra. Pista molhada, também muita neblina na serra. A gente sempre reforça, Oswaldo Cruz, pista simples, muitas curvas, muito cuidado, porque qualquer ultrapassagem você tem que ter muita segurança do que está fazendo para evitar complicações ou até mesmo um acidente grave, já que a rodovia é bastante sinuosa, Israel.
1: Bom, você que está dentro de São José dos Campos, fique atento, tá? Fique atento ali para passagem pela Avenida Sebastião Gualberto, porque tem um maquinário novo por ali, é um trator imenso. Colocaram um trator ali que parecia um Peterbilt, entendeu? É grande, é gigante.
2: Gastou, hein?
1: Rapaz, gastei o quê? O inglês ou?
2: É, gastou em inglês, que é isso, hein?
1: É, um Peterbilt, que é um caminhão norte-americano aí que tem duas canoplas em cima, né? Dois escapamentos em cima. Rapaz, eu nunca tinha visto isso na minha vida, mas está avançando a obra por lá. A Prefeitura de São José dos Campos informa que vai entregar essa obra pro ano que vem, mas também a gente não pode culpar só a prefeitura, porque tá chovendo bastante. A gente não esperava essa chuva para essa época do ano, né, não, Filipão?
2: E isso atrapalha muito, não só aqui a Sebastião Gualberto, mas como todas as obras que acontecem aqui na região do Vale do Paraíba. E falando em obra, Israel, lembra que dia é hoje?
1: 22. Hoje é dia da gente colocar o nome aos bois aqui em relação à Dutra, né, não?
2: Então, hoje a gente tem a resposta, né, da documentação do IBAMA. A gente tá na guarda aqui. Ontem eu fui dormir vendo, né, o site do IBAMA.
1: Com frisson, né?
2: Não, eu fui dormir
1: Você
2: vendo...
1: Você foi dormir com frisson.
2: Não, eu fui dormir vendo o site do IBAMA, se eles tinham lançado alguma atualização, porque assim que devolverem a documentação com a autorização, já pode voltar nessas obras, mas o IBAMA também pode pedir outros documentos, o que faça com que demorem ainda mais e volte apenas no ano que vem essas obras do quilômetro 41 ao 55 aqui em São José dos Campos.
1: Bom, vamos lá, aqui você tem voz, você manda mensagem, aumenta pra mim, Filipão.
4: Fala, Israel, fala, Felipe, bom dia.
2: Bom dia.
4: Estamos aqui na Vila Industrial. Quem sobe ali pelo atacadão ali, pelo lado esquerdo, né, da vila, na hora que você sobe ali, passa a prefeitura ali, tem uma árvore caída. Amix, foguete que não dá ré.
1: É isso, obrigado, querido. Tem uma árvore caída perto do atacadão, Avenida Presidente Juscelino Kubitschek ali. Fique muito atento. Vá ouvindo a Mix, aqui você faz uma boa viagem.
5: Bom dia, Israel. Bom dia, Felipe.
1: Bom dia,
5: dona Kátia. Feliz aniversário.
1: Olha.
5: Que Deus te abençoe muito, muito. A rádio que eu ouço é a Rádio Mix. É o foguete que não dá ré. Israel, por aqui Luiz Tamoios, pista molhada, dobrar a atenção. Vamos que vamos.
1: Valeu, querido, obrigado. Obrigado pela mensagem pra minha mamãe, viu? Mamãe merece muito, viu? Criou um filho desse, não é isso?
6: Fala, Israel, bom dia. Rafael aqui, motorista de aplicativo. Cara, tô na Cambuí, sentido centro. Passando pela igreja da cidade. Aqui, por enquanto, tá tranquilo o trânsito. Um pouquinho de chuva, mas tá tranquilo. E cara, uma dúvida. Será que ninguém percebe essa obra da Dutra? Simplesmente parada, ninguém movimentando mais, ninguém trabalhando.
1: O Felipe acabou de falar.
6: E a população fica como? Né? Ninguém falando sobre isso. Você não vê mais ninguém trabalhando na beira da Dutra. Acabou a obra? Vai ficar tudo por isso mesmo? Procura saber pra gente aí.
1: Ô, Rafael, valeu. Deixa eu te explicar de uma forma bem, bem didática aí, porque a audiência do rádio, ela é rotativa, então deixa eu explicar pra você. A Via Dutra, ela passa por obras, né? Obras de duplicação. O governo do estado de São Paulo colocou o dedo aí pra fazer obras aí, pedindo pra que a concessionária que administra o complexo viário fizesse essas obras. Só que o IBAMA, que é o órgão regulatório, fiscalizatório, que vê aí problemas aí de afluentes, mangue, bicho, tudo ali, deu um laudo técnico falando que essas obras estavam impactando o ecossistema às margens da rodovia Presidente Dutra. Para você entender, a Dutra, ela corta, ela liga São Paulo ao Rio de Janeiro e ela faz parte da BR-116. Tanto do lado direito quanto do lado esquerdo, você não concorda comigo ali que tem áreas de mata? Portanto, em boas partes de áreas de mata estão sendo colocados novos recapeamentos, ou seja, eles estão passando novas mantas asfálticas pelo local, e além de colocar novas mantas asfálticas pelo local, o Ibama informa que está degradando boa parte do ecossistema da região do Vale do Paraíba. O que que o Ibama fez? Foi lá e taxou a rodovia Presidente Dutra. Taxou de que forma? Não com dinheiro. Colocou uma notificação falando que pediria explicações, e aí, cara, vira um sistema burocrático de um boné velho. Você tem que me explicar aqui, explicar ali, explicar aqui. Por quê? O Ibama, ele representa uma parte do governo federal, do Ministério do Meio Ambiente. E aí você imagina, responder pro meio ambiente. A gente não consegue responder nem pra nego lá do STF. Imagina pro Ibama, que o pessoal tá falando do peixe do bico roxo.
2: Não, e aí a documentação, Israel, foi enviada em julho. Eles pediram 90 dias, foi dia 22 de julho, 90 dias que dá hoje, né, a data final. Então a gente tá no aguardo de qualquer atualização, qualquer novidade a gente vai trazer em primeira mão pra vocês, ouvintes, essa informação que a gente tem. E o ponto que mais tá complicado ali de ser resolvido é a ponte ali entre o Max Atacadista e o Jardim Paulista, sabe aquela região ali? Aquela região tem muita mata nativa. É
1: ali pra quem dá acesso ao Martins Pereira.
2: Isso, na região ali entre o 145 e 146, sentido tanto São Paulo quanto Rio de Janeiro. Então aquela região ali é uma das regiões que tá mais dando trabalho referente ao Ibama pra CCR Nova Dutra.
1: Que é minha opinião, aí o Ibama não deveria se meter, porque é o seguinte, o trânsito que tá relacionado... Ah, Israel, tá cortando árvore ali e vai prejudicar o meio ambiente. Cara, você me desculpa o que eu vou falar, mas tem família que tá querendo passar ali. Imagina o trabalhador que funciona de terceiro turno, entendeu? Segundo turno. Fica o dia inteiro trabalhando. Só tem o domingo, porque muitas vezes ele trabalha pro sábado. Rapaz, a situação é complicada por ali. Então... o Ibama podia pegar leve um pouco, né? Parar de encher o saco da CCR e ajudar o pessoal por lá.
7: Bom dia, Israel, bom dia, Felipe. Cara, eu tô vendo aqui buraco na Dutra, tanto sentido São Paulo, sentido Rio, Trevo, São José, Caçapava.
1: Fala, Dimi, tudo bem?
7: Nunca vi a Dutra com tanto buraco.
1: Muito buraco.
7: Como tá ultimamente, viu?
1: É bom pra jogar golfe.
7: Não tô fazendo mais nada. Ficou lá de ter o conclave lá da CCR, lá não falaram mais nada. As obras estão paradas, o buraco tá tudo congelado. O carro fica batendo na suspensão. Tá horrível. Então seria legal se a CCR desse uma satisfação, falasse alguma coisa. Porque o pedágio ela cobra lindamente. Mas o buraco só aumentando.
1: Valeu, Jimmy. Obrigado pela informação. Vai mandando mensagem pra gente ao vivo aqui.
8: Bom dia, Israel. Bom dia, Felipe.
2: Bom dia, bom dia.
8: É Luiz Moraes falando da rodovia Presidente Dutra. Um pouco de chuva aqui, pista molhada. Um pouco de atenção aqui pros motoristas. Mas o trânsito tá fluindo bem. Não tem nenhum congestionamento aqui. Sentido Caçapava, São José dos Campos. A rádio que eu ouço é a Rádio Mix.
1: Valeu, campeão. Obrigado pela mensagem. Obrigado pela prestação de serviço.
9: Bom dia, Rádio Mix. Bom dia, Goldenstein.
1: Bom dia.
9: Bom dia, Felipão, melhor produtor do Vale.
2: Bom dia, tamo junto, valeu.
9: Desejar que muita felicidade pra sua mamãe aí.
1: Obrigado, viu?
9: Certo. E tô passando aqui pela Tancredo Neves, Zona Leste. Chovendo forte aqui, hein? Alertar os motoristas aí que passem devagar por aqui, que tá chovendo forte. Sou Adão Carlos, morador de Caçapava.
1: Bom,
9: não tô nem entrando mais no buraco-rama. Motorista de aplicativo, mas sinto muito, lá não tô entrando mais.
1: Vamos lá, Felipão vai atualizar. Valeu.
9: Boa semana a todos.
1: Valeu, Felipão vai atualizar a Zona Leste de São José. Vai lá, Felipão.
2: Zona Leste, Israel, não tem intercorrências neste momento, congestionamento, problemas. Você que vem em direção ao centro, tanto na Tancredo, quanto na Pedro Frigi, quanto na Benedito Frigi, que são as três principais ligações ali da Zona Leste, que ligam, né, até o centro, não tem nenhum problema. Problema, não é um problema, né, mas os sinais ali não estão sincronizados. Passei nessa manhã ali na Benedito Frigi, um abre, outro fecha, o que pode causar um congestionamento maior daqui a alguns minutos no horário de pico, mas problemas. A gente teve um registro, né, de um atropelamento ontem na Pedro Frigi, mas não tem nenhum reflexo durante essa madrugada. Durante essa manhã já foi tudo resolvido e por nessa manhã, Zona Leste tranquila como as demais zonas aqui de São José dos Campos, Israel.
1: É, e de zona você entende bem, né, Filipão? Você conhece todas as zonas da cidade, Zona Sul, Zona Leste, Zona Oeste, Zona Norte, né, Filipão? Você que é bem informado aí, vamos falar um pouquinho de previsão do tempo. Vamos lá, Filipão.
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1: Bom, o tempo, você viu que tava quente pra caramba ontem. Eu tava aqui com o Anderson nos estúdios à tarde. Bicho, era um abre e fecha essa janela aqui, você não tá entendendo. Nem café ele quis tomar. E é outra coisa, a gente tá vendo aí que essa mudança de temperatura, ela vai continuar até o final de semana. Bom, as árvores, elas dão sinal de que vão cair antes das tempestades, principalmente aqui em São José, uma cidade extremamente arborizada. Vamos ouvir aí na reportagem especial.
10: A maioria das quedas de árvores em tempestades ocorre por problemas estruturais antigos. O alerta é do Conselho Regional de Engenharia e Agronomia do Estado de São Paulo, o CREA São Paulo, que lembra, no ambiente urbano, o solo encharcado e os ventos fortes, inclusive provocados pelo El Niño, facilitam quedas de árvores já fragilizadas. Fique atento aos sinais de risco, como inclinação recente do tronco, rachaduras, raízes expostas, galhos secos e fungos. Podas inadequadas também são perigosas, pois causam apodrecimento e enfraquecem a planta ao longo dos anos. A avaliação técnica e o manejo correto devem ser feitos por engenheiros agrônomos ou engenheiros florestais devidamente habilitados e registrados. Isso garante a preservação da vegetação e a segurança de todos. Saiba mais em creasp.org.br.
1: Bom, e a gente tem esse problema aqui na região do Vale do Paraíba. A Prefeitura de São José dos Campos e a concessionária EDP estão realizando uma força-tarefa de poda de árvores na região leste da cidade. Qual que é o objetivo, meu amigo?
2: Então, Israel, o objetivo é reduzir os riscos de quedas de galhos e árvores sobre a rede elétrica, principalmente durante os períodos de chuva e ventania. O trabalho começou no início de setembro e prioriza bairros com maior concentração de vegetação próxima aos fios. Entre as áreas atendidas estão Vista Verde, Novo Horizonte, Capão Grosso, Bom Retiro e Majestic. Até o momento, 90 árvores estavam impactando, né, a rede elétrica, já foram afetadas aí pelos serviços, já foram feitas as podas nessas árvores. As equipes permanecem nesta semana no Vista Verde, onde a arborização exige uma atenção especial. A ação inclui intervenções de manutenção e modernização na rede elétrica. Segundo a Prefeitura e a EDP, a queda de galhos e árvores sobre a rede elétrica está entre as principais causas de interrupções e oscilações no fornecimento de energia durante essas tempestades recorrentes nas últimas semanas, Israel.
1: 6:36 da manhã, Filipão.
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1: 6:37, as buscas pelo helicóptero onde estava o cantor Rick, da dupla Rick e Renner, que desapareceu na Serra Catarinense, foram reforçadas nesta manhã. Durante a madrugada, utilizaram aí drones térmicos. O repórter Alan Barbosa tem as informações. Alan.
11: Bombeiros, aeronáutica e polícia militar fazem buscas em Santa Catarina para encontrar o helicóptero com o cantor sertanejo Rick, da dupla com Renner. A ocorrência de que a aeronave havia desaparecido em Santa Catarina foi registrada às 4 da tarde desta segunda-feira. O tempo estava fechado no início das buscas na região de Urubici, com chuvas, vendavais e alertas de granizo. Também estavam no helicóptero o empresário Bruno Avelar e seu videomaker, além do piloto. O primeiro local a ser vistoriado foi na localidade de Vacas Gordas, mas não havia sinal da aeronave no local. Depois, as buscas seguiram para as proximidades de São Joaquim, local onde se detectou o último sinal de celular de um dos passageiros. O helicóptero decolou de Porto Belo, na região norte de Santa Catarina, a 190 quilômetros do possível local do acidente. A Polícia Militar Ambiental participa das buscas com homens por terra e também por meio de drones.
1: Bom, segundo a Agência Nacional de Aviação Civil, a aeronave, ela está com situação regular, né? É a última informação que a gente tem. Tem certificação de operação válida até o dia 11 de agosto de 2027. O cadastro também indica que a aeronave está autorizada a realizar voos noturnos. É uma baita de uma aeronave. Cara, eu tô olhando aqui para a Zona Sul de São José, se cair essa água que tá prometendo. Aqui em São José dos Campos. Aí eu falei no Instagram outro dia que o dia virou noite aqui. Cara, olha ali a Zona Sul de São José.
2: O céu tá muito nublado, né? Tudo preto.
1: Não, tá tudo preto aqui, cara. Tá tudo preto aqui. Vai cair um pé d'água. Antes do desaparecimento da aeronave, Rick publicou na rede social um vídeo mostrando o encontro com ele e Bruno Avelar. No aeroporto, a assessoria do empresário confirmou que ele também embarcou aí na aeronave de asas rotativas. A aeronave PP-MGR Bell 430 é da JTA Empreendimentos de Urbanismo. Por meio de nota, a empresa confirmou que o helicóptero é usado por Bruno Avelar e o cantor Rick. Saíram ali de... Cara, pelo que eu entendo um pouco de tragédia que eu já cobri, eu posso falar... Não sei se você se lembra, Felipe, de um helicóptero que caiu em Paraibuna.
2: Lembro.
1: De um casal que saiu...
2: Santa Branca.
1: Um casal que saiu de São Paulo, capital, saiu do Campo de Marte e foi até Ilha Bela e ele se perdeu. Ele teve uma desorientação espacial ali.
2: Só que, então, são helicópteros completamente diferentes.
1: Sim, né? Mas também era um helicóptero bom, não era um helicóptero ruim, que era um Robson 44,
2: então,
1: não era ruim.
2: Então, mas aquele não pode ser pilotado não. Em condições adversas. Esse poderia, mesmo assim, acabou sumindo, né?
1: Por que eu tô te falando isso? Porque na época, eu trabalhava numa emissora de televisão, e eu saí da emissora de televisão e me mandaram pra lá. Eu fui junto com as equipes da Defesa Civil. Cara, cheguei lá, o helicóptero tava totalmente destruído. Não tô falando, cara, Jesus amado, não tô falando que o Rick tá morto, viu?
2: Até porque esses dias caiu também um helicóptero com 3 pessoas e todos foram resgatados com vida, então...
1: Sim, pode ter sido um pouso forçado? Pode. Mas pela experiência que eu tenho, assim, condição adversa, tá chovendo muito, a Serra de Santa Catarina não se conhece lá. Serra de Santa Catarina é uma serra onde tem...
2: Pode ter granizo em qualquer momento.
1: Cara, gelo, formação de gelo que acontece à torta e à direita.
2: São Joaquim é a cidade mais fria do Brasil.
1: É difícil. A situação é complicada por lá. Claro que você pode mandar essas e outras mensagens. Vamos pro intervalo comercial. Daqui a pouco a gente volta com mais informações aqui no Jornal da Mix. Tá chovendo um absurdo já aqui no centro de São José, hein, Filipão?
2: A chuva veio que veio, hein? Quem tá aí, tá pensando em sair, leve o guarda-chuva, a capa de chuva, porque se chover, como eu disse, o que tá prometendo é tudo preto e tá vindo rápido, ó, o vento.
1: Tá ventando aqui na região metropolitana do Vale do Paraíba. Procura a Tenente Ludmila da Defesa Civil do Estado de São Paulo, procura ela pra gente colocar ela ao vivo aqui no jornal. Pra gente tentar falar um pouquinho sobre essa reversão de temperatura. É pra você, ouvinte, é pra você que a gente prepara esse jornal, fica aqui desde as 3 horas da manhã, preparando tudo aqui, uma correria. Felipe chegou hoje 3:30 aqui, já acelerado. Israel tem informação e assim, a gente prepara o jornal totalmente artesanal pra você, viu? Obrigado pela sua audiência, obrigado pela sua confiança, daqui a pouco eu volto com mais informações.
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13: 6h46 da manhã, a justiça concedeu liberdade provisória ao motorista do ônibus que caiu numa ribanceira e cruzeiro e matou 6 romeiros. O motorista tinha sido preso em flagrante após o acidente que aconteceu no domingo na Serra da Mantiqueira. Ele se chama Lamonier Domingos Botelho Naves. Havia sido autuado por homicídio culposo, quando não há intenção de matar, na direção do veículo automotor. O teste do bafômetro deu resultado negativo para o consumo de álcool. O ônibus transportava 41 pessoas que saíram de Itumirim, em Minas Gerais, com destino a Aparecida. A placa do ônibus era de Lavras. O veículo caiu de uma altura de pelo menos 15 metros. As causas do acidente ainda seguem investigadas. A investigação também apura a situação do ônibus e, segundo informações divulgadas pela Polícia Militar do Estado de São Paulo e também a informação que a gente tem, a autorização do ANTT para o transporte interestadual estava vencida, não tinha aí uma validade da ANTT. Estão sendo verificadas as condições de manutenção do veículo e outras possíveis irregularidades pelo local. Bom, se você tá pelas ruas de Jacareí, São José dos Campos, Taubaté, me manda sua mensagem. Você tá concorrendo a 2 presentaços aqui da Mix. Quais são os presentaços da Mix? Pode deixar aberto aí. Tá chovendo aqui dentro, não. 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E ainda você ganha um açaí de potinho aqui da Mix. Mas é o seguinte, tá chovendo muito na região metropolitana. Muita chuva mesmo. A gente tá vendo aqui que caiu de uma hora para outra. O tempo mudou na região metropolitana. Você pode mandar a sua mensagem ao vivo a partir de agora. O WhatsApp tá pronto à sua disposição. É por áudio, tá? Só por áudio. 981 12 8000. WhatsApp está aberto e à sua disposição. Estamos aqui esperando.

0: Esperando que você mande a mensagem. 981-12-8000. Será que já temos algumas outras mensagens? Vamos lá ouvir os nossos queridíssimos parceiros, amigos, repórteres, ouvintes aqui no Jornal da Mix. Vamos lá, porque a prestação de serviço e informação pede passagem.
1: Carlos Eduardo, Vista Verde. Falar do buraco da Dutra, tem um buraco na Dutra, que é ali no viaduto Santo Inês, sentido, quando o senhor está indo sentido São Paulo, bem a hora que você entra na curva ali para entrar no Eugênio de Melo, pegar o Santo Inês, cara, tem um buraco enorme ali, e eu deve fazer o aniversário, já faz dois meses tá esse buraco lá, grande. Outra coisa, para variar, né, tá dois dias sem passar o bicheiro lá no Vista Verde.
0: É isso, é isso. Obrigado pela informação, querido.
2: Tá comigo, meu amigo Israel. Bom dia, Felipe.
0: Bom
2: Boa
0: dia.
2: Boa terça-feira pra todos nós aí.
0: Valeu, querido, obrigado.
2: A neva aqui tá belezinha, tá? Nenhum problema no momento aqui, viu, Israel? Somente a chuvinha tá caindo aqui, mas tá de boa aí. Tomar cuidado aí que a pista tá molhada, vai devagar aí que o processo é lento. Falou, Israel, um abraço pra você, boa programação. E a rádio que eu ouço aqui é a Mix, tá? 100% Mix, amiga, é o foguetinho que só sobe, viu, amiga? Cada dia mais subindo, não sei aonde que vai parar essa Mix, viu, Rael? Falou, amigo, um abraço, falou, Felipe, tchau, tchau, tudo de bom. É o Beto aqui do Jardim Paineira, meu amigo, bom dia, abraço a todos vocês aí.
0: Valeu, querido, já tá concorrendo aí um par de ingressos pra você ir conhecer o tour da fábrica da Heineken, vai lá beber, vai degustar um monte de coisa de graça lá, tudo pago pela Rádio Mix, e claro, vai ganhar um... Perdão que eu tô tossindo pra caramba. Vai ganhar também um açaizinho da Mix aí. É um pote de açaí pra você ficar feliz, viu?
3: Fala, Israel. Fala, Felipe. Bom dia. Parabéns aí pela sua mãe aí, Israel. Que Deus abençoe ela, viu?
0: Amém. Obrigado.
3: Chuva de graça e bênção sobre a vida dela aí.
0: Amém.
3: Bom, eu sou o João aqui do Morumbi.
0: Bom dia,
3: passando
0: João.
3: Informação aqui sobre a Bacabal, cara. Aqui sentido anel viário, véi. Já se prepara aí o calo aí, porque, mano... Tá difícil aqui, tá trânsito, o motorista tem que tomar atenção redobrada aí, fechou? E é isso, me coloca nesse balaio aí, se tiver balaio hoje, mas se não tiver, eu vou falar aqui mesmo, a Mix é o foguete que não dá ré.
0: Valeu.
3: Eu amo a Rádio Mix.
0: Valeu, querido, obrigado, viu, no balaio hoje a gente tem aqui dois ingressos, vouchers, degustação para a Rádio Mix, mais o açaizão da Mix, que é uma delícia o açaí, hein, Filipão?
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0: É isso, o Filipão tá viciado no açaí com uísque, você também pode fazer essa mistureba aí, coloca o açaí, bate no liquidificador com vodka, com isso que fica bom, com paçoca, tudo mais.
5: Bom dia, Israel. Léo Viário aqui, ó, passando próximo ao prefeitura. O trânsito tá tranquilo, hein? Bom dia, me coloca no sorteio aí, por favor. A rádio que eu ouço é a Rádio Mix.
0: Valeu, campeão, obrigado pela mensagem, obrigado pela prestação de serviço.
6: Bom dia, Israel, bom dia, Felipe, tudo bem? Aqui é a Karina de Caçapava.
0: Bom dia, Karina.
6: Direção à Vila Tatetuba. Ó, o trânsito tá fluindo bem, né? Ali, perto do CEAGESP, um pouquinho carregado já, o PIT também. Mas o trânsito tá fluindo bem, entendeu? Porém, preciso de atenção aí, né, gente? Chuvarada aí tá complicado. Mas, tenha um ótimo dia, viu? Pra vocês, uma ótima semana abençoada pra todos nós.
0: Bom,
6: viu?
0: Vamos falar de trânsito aqui, vamos lá.
6: É que eu escuto, a Mix é um foguete que não dá ré. Beijão, tchau, tchau.
0: Vai lá, soca lá, Felipão.
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0: É isso aí, a gente tá cheio de audiência aqui, claro que aqui você tem voz.
8: Valeu, querido, que bom.
9: Bom dia, pessoal, bom dia a todos, bom dia, Israel, Felipão. Rapaz.
0: Bom dia.
9: Saindo do CTA, sentido Tamoios, tá caindo o mundo, rapaz. Todo mundo que for vir pra cá, muito cuidado. Chuvona tá intensa, o fluxo até considerável de carros aí. Todo cuidado é pouco, viu, gente? Fiquem com Deus. Ótimo dia a todos aí.
0: Valeu, querido. Informação, Felipe, vamos lá.
4: Então, Israel, o trânsito que estava tranquilo desde o último boletim piorou muito com essa chuva. São Pedro, vai com calma aí, porque tá caindo o mundo aqui no centro de São José dos Campos. A gente tem registro, não só no centro também, mas na Zona Leste, Zona Sul, vários pontos com chuva, o que fez com que a tranquilidade fosse embora. Já temos registro de 13 quilômetros de lentidão na Dutra, do 135 ao 148, já a velocidade foi reduzida aí, os motoristas já reduziram por conta dessa chuva pesada. De 100 por hora, a média foi para 60, 40, então você motorista... 13 quilômetros
0: sentido centro, São Paulo.
4: Sentido São Paulo, do 135 ali até o 148, mais ou menos do Eugênio de Melo até aqui a altura do Center Valley, os motoristas já reduziram a velocidade, então você... motorista que sai de Caçapava, Taubaté, vem em direção a São José, muita atenção para evitar qualquer tipo de acidente, pista molhada.
0: 133 até o 148?
4: 135 até o 148.
0: Isso. Então são 12 quilômetros de lentidão ou 13?
4: 13.
0: 13, você é melhor de matemática do que eu, você conta gado, né? Então, do 135 ali é um quilômetro depois da divisa entre São José dos Campos e Caçapava, um pouquinho antes da maquete do Legacy que fica aí pra era em São José dos Campos, você já vai ficar parado ali por conta da chuva. Cara, eu não entendo, tá? Tem que andar devagar, mas por que parar na rodovia Presidente Dutra? É um caos por ali. Pera aí, Filipão. Ô, Caio, faz outra mensagem, me manda, querido. Caio, final do telefone 4446. Caio Ícaro, final do telefone 4446, não dá pra entender nada que você tá falando. Me manda outra mensagem aí, que daí a gente consegue tentar ouvir a mensagem ao vivo aqui. Pera aí, Filipão.
10: Novamente, desta vez, eu vim aqui pro Mosque de Pês, né? Deixar a minha nora, meu filho, pra trabalhar. E pra querer ficar em chuva, tá caindo aqui. Dilúvio aqui na Zona Sul.
0: É isso, só falta arca, os animais e Noé chegando aí por conta do dilúvio que tá caindo em São José dos Campos.
11: Bom dia, Israel, bom dia, Felipe, que é Sérgio, motorista de aplicativo Vista Verde, passando aqui pela JK, sentido centro, tá intenso o trânsito, mas está andando ainda. A Rádio Pro Samix, me põe no balaio aí.
0: Filipão, como é que tá dentro de São José dos Campos, Avenida Andrômeda, nesse momento, para quem passa por ali, Filipão?
4: Avenida Andrômeda complicada, Israel, o trânsito foi bem afetado graças a essa chuva, né? A velocidade foi muito reduzida ali, a média é de 50, mas tá, a gente pode ver aqui pelo nosso sistema de monitoramento que tá entre 20 e 30 km por hora. Zona Oeste também muito afetada, Jorge Zarur, Eduardo Cury, todas as avenidas principais ali com o trânsito muito pesado com essa chuva que caiu de repente, Israel.
0: Olha, você que está em direção ali ao Urbanova, perto do córrego do Vitoca, passou o poliedro, vai virar um passageiro da agonia, viu? Tá com trânsito carregado pelo local. Daqui a pouco a gente volta com novas informações, só deixa eu dar um destaque. Via Oeste de São José tá parada, para quem vai sair em direção ali ao Jardim Colinas, para quem sai da Farmacon de Arena em direção ao Jardim Colinas, tá com trânsito ruim. Para quem sai da Farmacon de Arena em direção ao Jardim das Indústrias, está com trânsito bom, sem pontos de lentidão.
4: Bacabal e Estrada Velha também complicadas na Zona Sul de São José. Tudo complicado graças a essa chuva repentina aqui que caiu nessa manhã de terça-feira.
0: WhatsApp, Felipão.
4: É o 12981128000.
0: Hora certa para você?
4: 6h57.
0: Você está no melhor mix do Brasil. Um breve intervalo, daqui a pouco a gente volta.
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14: Ó, o pau tá comendo em São José dos Campos. Tem dois acidentes registrados nesse momento dentro de São José. Você que está nos ouvindo, pode mandar a mensagem agora, tá? No 981-128000, 981-128000. Me manda a mensagem. Tá chovendo a rodo em São José dos Campos. Pistas escorregadias. O repórter Felipe Alves tem mais informações, mas antes, me manda sua mensagem pro 981-128000, 981-128000. 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Mas me manda sua mensagem sobre o que você tá vendo, sobre trânsito em Dutra, Carvalho Pinto, Ayrton Senna, Tamoios, tudo tá chovendo na região. A Avenida Engenheiro Francisco José Longo com tráfego intenso nesta manhã, a São João e a São José perto do Habibis também com trânsito bem carregado, mas tem acidente na Ponte Estaiada, é o destaque com Felipe Alves. Fala, Filipão.
15: Então, Israel, dois acidentes registrados, os dois na Zona Oeste, começando ali, como você disse, pelo da Ponte Estaiada, na altura do hotel ali, né, perto do Chaparral ali, a gente tem um registro...
14: Perto do Ibis.
15: Isso, a gente tem um registro de uma batida leve traseira, mas que nessa manhã já causa problemas ali, o congestionamento chega no entroncamento com o anel viário já devido ao reflexo desse acidente. O segundo...
14: Então fica tudo parado desde a Jorge Zarur, saída ali do anel viário, até perto do Ibis. Quem nunca, né, brigou com a mulher e foi dormir no Ibis, né? Não, ô Felipão.
15: Eu ainda não tive essa oportunidade.
14: Então um dia você vai ter. Tá bom? Então assim, tá tudo travado por lá. É o primeiro acidente. O segundo acidente, Felipão?
15: O segundo acidente foi ali na altura da Via Oeste, bem em frente ao novo empreendimento do Parque Una ali. Outra batida leve traseira. Só que ali, Israel, tá tendo mais complicações, porque como é pista simples, não tem muito pra onde o carro do acidente ir, entendeu? Então, causa um problema maior sentido Aquários.
14: É
15: então...
14: porque é um trecho de via simples ali, né? Imagina quando entregarem o Parque Una por ali, hein, Felipão?
15: Ah, esquece. Nossa, realmente tem que criar novas alternativas ali na região do Aquários, porque sem o Parque Una já tá complicado. Imagine quando ter o lançamento desse empreendimento. Então, em frente ao empreendimento, uma batida leve traseira, informação que são dois carros que causam problema nessa manhã. Esses são os dois acidentes de terça-feira que causam dor de cabeça ao motorista que tenta ir ao trabalho ou levar o filho para a escola, Israel.
14: Bom, você que está nos acompanhando pode mandar mensagem para o 981-12-8000. Aqui você tem voz no Jornal da Mix.
8: Ô, meu amigo Israel, aqui na Vista Verde, antigo Barcelona, como conhece?
15: Pedro Frigio.
14: Era bom ali.
8: Um condãozinho da Joseense quebrado, viu? No meio da rua, tá um trânsito danado. Desci do Espanha aí, tomar cuidado aí que bondãozinho, depois do radar aí. Depois do radar, hein? Próximo posto de gasolina, o posto ônibus quebrado da Joseense. Ô Israel, debaixo da ponte estaiada tem um acidente, dois carros se envolviam aqui no acidente.
14: É isso.
8: Tá tudo travado aqui debaixo da ponta estaiada.
14: É isso, viu? Felipão sabe tudo. Não adianta outra emissora tá mandando mensagem pro Felipe, que eu vou cobrir, viu? Eu vou cobrir o salário do Felipe. Nós vamos fazer leilão aqui, eu vou cobrir o salário do... Tá ouvindo, Felipe?
15: Aí sim, pra mim só...
14: Não, eu vou cobrir, não adianta vir aí. Porque eu vou mandar mensagem pra quem te mandou mensagem, porque é meu amigo, tá? É meu amigo, é meu parceiro. Vou mandar mensagem, inclusive, agora pra ele aqui. Ó, não adianta mandar mensagem pro Felipe. Vamos ver se eu acertei. Quem te mandou mensagem foi esse aqui?
15: Ele mesmo.
14: Então, beleza. Daqui a pouco eu mando mensagem pra ele aqui. Tá querendo levar o Senna? Não vai levar o Senna, não. Você sabe tudo antes de todo mundo? É isso aí, ó.
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17: Bom dia a todos da Mix. Leandro aqui de São José dos Campos. O trânsito aqui em São José hoje tá... No centro tá meio parado aqui, na Avenida São José. Andando lentamente, chegando aqui na igreja do centro.
14: Valeu, querido, obrigado pela informação. Olha, pra você que sai da Anchieta ali perto do Maconhão em direção ao Colégio Mater Dei, vai encontrar também tráfego intenso por conta de excesso de veículos. É um pouquinho depois da pizzaria Bom Peregrino, você encontra trânsito bem carregado nesse momento. Saída do Termas do Vale, também com trânsito carregado pra quem vai em direção ao Colina Shopping. Trânsito ruim mesmo, igual o Felipe falou. Olha, para quem vai sair da Mário Covas, Avenida Jorge Zarur, vai ser um passageiro da agonia. Tô vendo aqui no mapa, no sistema de monitoramento que o Filipão... O Felipe é o Mark Zuckerberg, viu? Ele implantou um sistema que só ele tem. Só ele tem. E eu não vou passar a receita do bolo, porque o Felipe passou aqui. Ó, Felipe, tá tudo travado, me corrija se eu tiver errado. Passando por debaixo ali do anel viário ali, o motorista já vai em ritmo lento, com a mão no coração. É isso, né, Felipão?
15: É o passageiro da agonia, realmente. O trânsito ali na Jorge Zarur tá muito complicado. Momento não é bom pra você sair de casa. Se você puder ficar esperando um pouquinho em algum lugar, encostar o carro, tanto na Zona Oeste quanto na Zona Norte, ali a Sebastião Gualberto também tem registro grande de congestionamento, já começando ali no finalzinho da Via Norte, João Marçom também. Então, vários pontos da cidade afetados por essa chuva repentina. Bom, que aconteceu nessa manhã de terça-feira.
14: Outros dois pontos complicados agora são ali para funciona dali para você que sai do Garden, do Motel IF, onde o Felipe conhece bem aquela região ali, Motel IF ali em direção à Zona Central de São José dos Campos. Trânsito bem pesado nesse momento ali para quem vai fazer o contorno do Aquários por conta desse acidente. Trânsito carregado, chuva, tráfego lento. Para quem faz a rotatória em direção ao Vale Sul Shopping, também com trânsito bem carregado pela marginalzinha da Dutra, sentido São Paulo. Trânsito ruim do quilômetro 135 até a altura do quilômetro 145. São 10 quilômetros de tráfego intenso, tráfego lento. Vá mandando a mensagem pra gente ao vivo.
18: Bom dia, aqui é a Adriana. Só pra fazer, Felipe, um desabafo. Gente,
16: A gente precisando de informações sobre o trânsito, né? Nesse horário chato de 7 horas, né? Que é o rush, chovendo. Aí entra propaganda eleitoral gratuita. Maravilha, né? Algo tão útil como isso. Bom dia, galera.
14: Bom, minha querida, eu também compactuo da mesma opinião que você, só não posso falar porque eu sou obrigado a disparar o horário eleitoral gratuito.
18: Bom dia, Israel, tudo bem? Ó, o trânsito em Taubaté na altura do Chibata, sentido São Paulo, parou.
14: Parou,
18: aqui na
14: Felipe.
18: Cultura, tá?
14: Apura, Felipe.
18: Estamos parados. Bom dia, aqui em Taubaté, sentido São Paulo, passando aqui o Chibata, foi um acidente envolvendo um carro, um Jaeco, um Polo e um caminhão. Jaeco na frente, o caminhão no meio e o Polo atrás. Aí passou o acidente na altura da churrascaria Arte Gaúcha, o trânsito tá fluindo.
14: Sentido São Paulo, quilômetro 100. Obrigado, querida. Sentido São Paulo, quilômetro 107. Por ali, o motorista vai encontrando muita dificuldade. Acidente entre dois carros e uma carreta. Qual é a outra informação, Felipe?
15: É isso mesmo. Só complementando, o rabo de fila já tá no 101. Então, vida complicada pra você que sai de Pinda, sai de Aparecida, Roseira, em direção a São José e Taubaté nessa manhã de terça-feira.
19: Bom dia, Israel. Bom dia, Felipe. Aqui é André de Santa Branca.
15: Bom dia, André.
19: Nilo máximo aí na altura do Jardim Colônia em Jacareí.
14: Uhum.
19: Uma árvore já aumentou muito a inclinação.
14: Meu
19: qualquer
14: Deus.
19: Momento você vai cair, tá bom? Vai cair e vai prejudicar alguém ali.
14: Me manda a foto, por gentileza, foto, vídeo, se o senhor puder também, pra gente enviar pra nossas equipes aqui. Carimba pra mim, Felipão. Tem informação
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14: Bom, o celular do Rick, do cantor Rick Renner, da dupla Rick Renner, emitiu um sinal depois de algumas horas após o sumiço e já direciona as buscas em Santa Catarina. Pelo menos uma notícia boa nessa manhã, viu? Perante muita chuva que a gente está acompanhando aqui na região, lá em Santa Catarina também, é um movimento do Atlântico Sul. Um novo sinal foi emitido, tá? Que transportava um helicóptero, que transportava o cantor Ricker, da dupla Rick e Renner. Portanto, muitas expectativas boas em relação a isso. A novidade é que o celular do Rick está respondendo, afirmou aí Pablo Marçal, que é amigo de Bruna Velar, que também estava na aeronave pouco antes dela cair, viu? Emitiu um sinal às 19h49 e antes, um pouquinho, emitiu um sinal. Há novos boletins de ocorrência, a gente vai trazendo informações a qualquer momento pra você. 7h38, pesquisa Genial Quest. Aponta aí o seguinte: Lula tem 37% e Flávio 33% no primeiro turno. A reportagem é do meu queridíssimo amigo Alan Barbosa.
21: A Quest divulgou nesta segunda-feira mais uma pesquisa de intenção de votos para a presidência da República. É o primeiro levantamento realizado após o acirramento da crise no Supremo Tribunal Federal por conta das relações de ministros com o banqueiro Daniel Vorkaro. Na estimulada, em que os nomes dos candidatos são apresentados ao eleitor, Lula, do PT, soma 37% da preferência. Flávio Bolsonaro, do PL, tem 33%. O escritor Augusto Cury, do Avante, 6%. Ronaldo Caiado, do PSD, 4%, Renan Santos, do Missão, 3%, Romeu Zema, do Novo, e Samara Martins, do UP, contam com 1% da preferência do eleitorado cada um. Os demais candidatos aparecem com 0% na pesquisa Quest. Os indecisos somam 8% e os eleitores que pretendem votar em branco, nulo ou não ir votar são 7%. 79% dos pesquisados afirmam que a escolha é definitiva, e 21% dizem que ainda podem mudar. Na pesquisa espontânea, em que os eleitores precisam lembrar os nomes dos candidatos, Lula, do PT, tem 31% das intenções de voto, antes 28% do último levantamento do Instituto em 13 de setembro. Flávio Bolsonaro, do PL, saltou de 23% para 26%. Augusto Cury conta com 6% das intenções de voto, Ronaldo Caiado 4%, Renan Santos 3% e os candidatos Romeu Zema e Samara do UP têm 1% da preferência do eleitor cada um. Na espontânea, o percentual de indeciso sobe para 35%. A Quest ouviu 2.004 pessoas de 16 anos ou mais entre os dias 17 e 20 de setembro. A margem de erro é de 2 pontos percentuais para mais ou para menos. E o nível de confiança é de 95%. O número de registro da pesquisa no TSE é BR 06004/2026.
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14: Bom, você pode mandar sua mensagem para mim no 981-128-1000. Apertou e muito a chuva em São José dos Campos e também em Jacareí. Eu quero a sua mensagem ao vivo a partir de agora, tá? No 981-128-1000. Me manda o que você tá vendo. Eu sei que tem trânsito carregado em Jacareí, principalmente no Cidade Jardim, na ponte do São João. A saída do Mississippi também tá travada nesse momento. O motorista precisa de muita, mas muita atenção e eu tô aqui para te ajudar, tá bom? Eu tô aqui para ser o seu protetor nesse momento, para te ajudar. Ah, Israel, a situação tá assim, tá assado aqui na região. Manda sua mensagem pro 981-128-1000.
0: Bom dia, Israel. Bom dia, Filipão.
14: Bom dia.
0: Bom dia. Um acidente deve ter ocorrido ali, próximo aqui ao CTA, na curva ali, subindo para o Vaca Preta, rodovia dos Tamoios.
14: Ok.
0: O carro tá na contramão, então quando você faz a curva, já dá de cara com o carro, muito perigo ali agora, nesse momento. Apenas um carro está atravessado na contramão ali, então o pessoal que está vindo ali da ponte ali do CTA, que vai subir pelo Vaca Preta ali, que vai começar a pegar Tamoios aqui, tomar muito cuidado e ter um carro parado ali. Beleza, pessoal? Bom dia, Rádio Mix.
14: Obrigado, meu querido, obrigado pelas informações. Ele fica na região da Vila São Bento. Apertou e muito a chuva aqui em São José dos Campos, viu? Apertou e muito a chuva em São José dos Campos. Fique atento, acidente ali no Vaca Preta, fica perto da onde, meu amigo Felipe Alves?
15: Vaca Preta ali, pra quem conhece a antiga estrada do Tamoios, antes da Mário Covas ali, sabe? Vaca Preta na altura da Vila São Bento, como você disse, informação preliminar que a gente tem realmente um acidente, batida envolvendo dois veículos, um deles acabou invadindo a pista contra área, o que faz com que fique cada vez mais difícil a movimentação lá no local.
14: Que perigo, tá chovendo muito na região metropolitana, mas vamos de mais informação, aqui a notícia não para. Vamos lá, me dá o telefone aí, Felipe Alves, porque é o seguinte, eu tô com Daniel Freitas, diretor da Vigilância em Saúde de Jacareí. Daniel, bom dia, e que chuva, tá chovendo por aí em Jacareí, Daniel?
1: Bom dia, Israel, e a todos os ouvintes aí da Rádio Mix. Aqui em Jacareí, a chuva tá intensa.
14: Aqui também, tá caindo, como a gente diz, né? Tá caindo um pé d'água aqui na região metropolitana, né, Daniel? Caiu um pé d'água por aqui. Bom, vamos falar um pouquinho sobre as ações do combate ao mosquito Aedes aegypti, transmissor da dengue, zika e também da chikungunya, né? Que a gente sabe aí que são problemas relacionados a isso. E essa chuva que tá caindo na região metropolitana, é tudo que o mosquitinho quer, né, Daniel?
1: Perfeitamente, Rafael. A gente tem que tomar muito cuidado, principalmente quando a gente tem esses efeitos do El Niño exacerbado, né? Todo ano que a gente teve um El Niño mais intenso, a dengue também veio mais intensa, principalmente aqui na região do Vale do Paraíba. Então a gente precisa redobrar os um El Niño mais intenso, principalmente aqui na região do Vale do Paraíba. Então a gente precisa redobrar os nossos cuidados.

0: o dia da semana. Para você ter ideia, hoje é terça-feira, dia 22, estaremos então no Jardim Santa Marina, Parque dos Príncipes, Cidade Salvador, Jardim Real, Conjunto São Benedito, que é o famoso CECAP, região ali do condomínio das Pedras Preciosas, região do Conjunto Prolar e Vila Zezé. Então, esses moradores que quiserem deixar seus entes vivos, a prefeitura está passando hoje, terça-feira, dia 22, nesses bairros para recolher. Consulte também os nossos outros dias, quarta, quinta e sexta, temos vários bairros também com apoio do Catatreco para recolhimento de entes vivos.
1: Perfeito. É importante você falar para a população, para quem nos ouve nesse momento, que é o seguinte: não adianta a prefeitura ir com os agentes de endemias aí e o pessoal não abrir a porta, né, Daniel?
0: Perfeitamente. Olha, o foco da dengue está intradomiciliar, dentro da casa do nosso município. Então a gente precisa do apoio dele, principalmente para abrir a casa para a gente combater a endemia, para orientação, para verificação do foco e ajudar o município, principalmente a eliminação desses criadouros que com essa chuvinha, infelizmente, podem intensificar a dengue no nosso município e na região.
1: É importante a gente salientar para a região metropolitana do Vale do Paraíba, não só para Jacareí, que o mosquito ele é transmissor de três doenças gravíssimas, né? Dengue, zika e chikungunya, e é importante que a gente tenha, só para o senhor complementar aí, só para o senhor ouvir, escuta a chuva na região metropolitana, ó, tá chovendo muito, tá chovendo a roda aqui na região metropolitana, é tudo que o mosquitinho quer, a gente evitar água parada em vasos de planta, água parada também em outros pontos da cidade, é importante que a gente faça essa conscientização, tá no site da prefeitura, a partir de agora, hoje, terça-feira, a gente vai estar no Santa Marina, Parque dos Príncipes, Cidade de Salvador, Jardim Real, Conjunto São Benedito, CECAP, região do condomínio Pedras Preciosas, região do conjunto Prolar e Vila Zezé. Queria saber de uma informação que é específica. Vai ter, além do catatreco, nebulização, que é aquele carro passando com fumacê?
0: Perfeitamente. A gente tem a nebulização aqui, principalmente nesse dia, que a gente faz aquela nebulização postal que entra dentro do recinto, né, da residência do munícipe, e aí faz a nebulização costal, né, o nosso famoso fumacê costal, que é mais eficiente porque acaba pegando o mosquito que está ali dentro do domicílio. É esse tipo de nebulização a gente está fazendo essa semana no Jardim Paraíba.
1: É isso. Quero agradecer muito o Daniel, que nos atendeu, diretor de Vigilância em Saúde de Jacareí. Muito obrigado pela atenção com o Grupo Mix de Comunicação, Grupo Mix de Rádio, em 94.9. Microfone sempre aberto para o senhor aqui, tá bom?
0: Muito obrigado mais uma vez, Rafael, e a gente agradece a ajuda de todos, que é fundamental para erradicarmos a dengue, principalmente no nosso município.
1: Ok.
0: Um grande abraço a todos.
1: Ok, muito obrigado, valeu. Agora vamos de estradas aqui, que o pau tá atorando na região metropolitana.
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1: Bom, tem acidente registrado. Coloca o barulho da chuva aí, Filipão. Tira a trilha. Olha o barulho da chuva na região. Tá chovendo um monte aqui na região metropolitana do Vale do Paraíba. Tá chovendo um absurdo na região do Vale do Paraíba. Você que está nos acompanhando, fique muito atento. Pode aumentar a trilha, Filipão, que eu vou deixar a janela aberta pro pessoal ouvir aí, tá bom? Pode tirar o microfone de lá aí. Qualquer coisa a gente... A gente vai conversando. Mas é o seguinte, Filipão, atualiza para mim os acidentes nesse momento na região metropolitana do Vale do Paraíba, Filipão.
3: Vamos lá, Israel, vou fazer o balanço aqui. No momento, 3 acidentes foram registrados aí nesse início de manhã de terça-feira. Primeiro, ali na altura do Chaparral, em frente ao Ibis Hotel, na Jorge Zarur. Um acidente também envolvendo 2 carros. Um acidente leve, já foram retirados os carros do local, mas o reflexo segue complicado. Havia ali
1: rescaldos. Olha a chuva caindo.
3: Olha a chuva aí. Os rescaldos ficam na altura ali do entroncamento com o anel viário já, então praticamente 1-2 quilômetros de congestionamento. Via Oeste também debilitada devido a esse acidente que aconteceu na altura do Parque Una, ali para quem vai em direção ao Jardim das Indústrias, ao Jardim Aquários. Quem sai do Jardim das Indústrias vai pro Jardim Aquários, tem um problema nessa manhã. E para finalizar os acidentes, também temos registro de um lá em Taubaté, na altura do quilômetro 110, sentido São Paulo. O rescaldo, né, o reflexo do acidente já tá no quilômetro 101, então 9 quilômetros de congestionamento, uma manhã com pista molhada, acidentes e pedidos, né, de redobrar atenção para os motoristas que estão sintonizados na Mix para evitar aumentar essa grande quantidade de ocorrências que temos na manhã.

0: Dia de terça-feira, Israel.
1: É isso, liga pro capitão Maxwell da Defesa Civil do Estado de São Paulo, pode ligar direto pra ele, fala que sou eu que tô mandando ligar aí pra ele, aí quero falar com ele ao vivo aqui, nesse momento, porque é o seguinte, a gente tem que falar com ele ao vivo aqui, na região metropolitana, tá chovendo muito na região, tá chovendo bastante na região metropolitana, a gente aqui, caramba, ouviu o trovão agora aqui? Ó o trovão que tá indo aqui na região metropolitana, meu Deus do céu.
0: Israel...
1: Muita chuva, muita
0: sobre
1: chuva.
0: Sobre o acidente lá da antiga Tamoios, a quilometragem já tá passando dos 3, 4 quilômetros, já tá quase chegando a 4 quilômetros de reflexo daquele acidente. Então, você que pretende passar nesse trecho, muita atenção, evite se possível, porque vai ficar parado ali mais um acidente. Então, 4 acidentes ativos aí nessa manhã. Mais um, Israel, acabei de deixar mais um.
1: Meu
0: Na
1: Deus.
0: Ponte da prefeitura,
1: meu Deus,
0: um acidente para quem vai sentido centro.
1: Reze muito para você não ser um dos acidentados, viu? Porque são 5 acidentes nesse momento na região metropolitana do Vale do Paraíba. É muita chuva, o Anderson mandando. É muita chuva aqui na região metropolitana do Vale do Paraíba. Meu Deus do céu, a gente vai colocar o barulho da chuva pra você aqui. Rapaz, o bicho tá pegando aqui na região metropolitana. Aí, ó. Ó a chuva que tá comendo aqui, ó. Aí, ó. Aí, velho, você tá louco. Tá chovendo muito aqui na região metropolitana do Vale do Paraíba. É trovão, é chuva. Rapaz do céu, liga pro comandante aí da Defesa Civil do Estado de São Paulo, Felipe. Eu quero o cara ao vivo aqui pra gente falar, porque não é possível. A Defesa Civil, ela precisa informar a gente, informar o pessoal aqui. O motorista é um verdadeiro passageiro da agonia nesse momento.
2: Bom dia, Israel. Bom dia, Felipe. Passei ali no anel viário, em cima ali da Zarur, uma colisão traseira, de um Gol e um Uno. Lá já tinha a gente da mobilidade lá. Foi no balaio aí.
1: Ouviu de novo? Vamos colocar de novo, vamos lá.
2: Bom dia, Israel. Bom dia, Felipe. Passei ali no anel viário, em cima ali da Zarur, de uma colisão traseira, de um Gol e um Uno.
1: Um Gol e um Uno.
2: Lá já tinha a gente da mobilidade lá. Foi no balaio aí.
1: É isso, o pessoal me chamando de Zeca Chuvinha, não é Zeca Chuvinha não, rapaz. Aqui, é que o bicho tá pegando aqui, na região metropolitana. Arruma alguém da Defesa Civil, ou a Tenente Ludmilla, ou o Capitão Maxwell. Não tá ligando, Felipe, não tá ligando aí não, ó. Tem que ligar. Se a gente ligar, a gente consegue colocar o cara ao vivo aqui pra gente tentar falar com ele aqui no Jornal da Mix, tá? Beleza? Acidente ali registrado na Jorge Zarur, ali em cima, embaixo também, perto do Ibis. Quem nunca brigou com a mulher e ficou no Ibis ali, né não? Ali é complicado, tem um monte de gente que tá querendo voltar pra casa e não consegue, né não?
0: Acidente 113, sentido São Paulo, Taubaté.
1: Meu Deus do céu, tem aquele lá no quilômetro 107, lá no Chibata, então já são 7 acidentes registrados nessa manhã. Peça a Deus que você vá com discernimento, porque o que tá chovendo na região metropolitana é uma brincadeira. É uma brincadeira, viu? É uma brincadeira, então é o seguinte, vai causando congestionamento, vai causando problemas nesta manhã, a gente tem que estar conversando com alguém aqui para tentar evitar maiores problemas aqui, evitar maiores prejuízos para a região metropolitana do Vale do Paraíba. Daqui a pouco eu vou estar junto com o pessoal da EDP, vai ter uma convenção da EDP, então é o seguinte, vamos acompanhando o que está acontecendo na região metropolitana. 981-128000, você pode mandar a sua mensagem ao vivaço para a gente aqui. Aí, ó, é isso, tá tudo ao vivo aqui. Jornal da Mix, ao vivo, trânsito pra você. Vamos acompanhando o que tá acontecendo na região metropolitana. Acidente no quilômetro 113, acidente também lá no quilômetro 107, em frente ao Chibata, envolvendo dois carros. Dois carros e uma carreta, lá no quilômetro 107, em frente ao Chibata. Fala, Filipão.
0: Então, como a gente tá falando, né, dois acidentes na Dutra, mais um registrado ali na antiga Tamoios, dois na Zona Oeste de São José dos Campos e um ali no centro também de São José, na ponte Raquel Fernandes, ali que dá acesso ao centro, para quem sai do Jardim Paulista, também um acidente envolvendo dois carros. Então uma manhã muito complicada, cheia de acidentes, nenhum grave, né? São só batidas leves, traseiras, envolvendo dois, três veículos. Atendimento do SAMU não foi necessário em nenhum deles, graças a Deus, né? Pelo menos isso, mas fica o registro aí, um caos essa manhã, você motorista que trafega nas rodovias e também nas ruas aqui de São José dos Campos, tendo dor de cabeça, Israel.
1: Beleza, obrigado, Felipão, pelas informações. Nesse momento você tá acompanhando a Rádio Mix, pode mandar pro 981-128000 e manda foto, áudio e vídeo, que daqui a pouco eu vou subir pras redes sociais, tá? Sempre aí a gente atualizando a situação de um momento das rodovias que cortam a região metropolitana. Aqui é tudo ao vivo, tá? Tudo ao vivo. Eu lembro que 5 horas da tarde tem as informações do trânsito na região metropolitana do Vale do Paraíba, porque é o seguinte, situação tá complicadíssima aqui na região. A gente vai apurando. Tem acidente no Anel Viário, tem acidente na Via Oeste, tem acidente em dois em Taubaté, um em frente ao Franco Assado, outro em frente ao Chibata, um no Anel Viário em frente à Prefeitura, um outro na frente do Ibis e o outro ali perto do Vaca Preta. É isso, né, Felipão?
0: Isso mesmo, acidentes. Não sei se você tá falando aqui com o pessoal da Defesa Civil, não sei se você contabilizou ali o do centro, mas o do centro também tem...
1: Então já... É o oitavo.
0: Tem o do centro de São José dos Campos, da Ponte Raquel Fernandes em frente à Prefeitura,
1: então
0: que
1: é o,
0: já...
1: É o sétimo, então... Contabilizei.
0: Já tá o congestionamento reflexo ali no Jardim Paulista para quem desce a Pedro Alves Cabral. O congestionamento já tá complicado ali, Israel.
1: Perfeito, Felipão. Felipão, você é o cara, viu? Você é o cara, você vai. Você para mim é o cara, você é incrível o trabalho que você exerce aqui. Parece que é um povo, tem 8 mãos aqui.
0: Mais, né? Um acidente, Israel. Sentido centro, Anel Viário, em frente ao Oba, do outro lado da pista, né? Mais um acidente registrado, mais uma batida traseira. Tá difícil hoje, tá? São palavras que a gente pode dizer. Outra batida traseira leve, registro aqui, dois carros, um carro branco, um Fiesta e também... O outro não dá pra ver direito pelo vídeo, mas dois carros envolvidos ali. Parece ter um motoqueiro também, mas informação preliminar, dois carros...
1: E um motoqueiro. Sentido... Dois carros e um motoqueiro.
0: Informação pra
1: gente. Deixa eu ver o vídeo. Deixa eu ver como é que tá o vídeo aí. Dois carros e um motoqueiro? Então é o seguinte: são 8 acidentes nessa manhã na região.
0: 9. Vale...
1: 9?
0: O Jimmy do final aí.
1: Eu vou.
0: 9:06, 9:05, acabou de me falar, astronautas. Com batida traseira, sentido centro, na altura do CTA, lentidão já começando no Irá. Ele mandou
1: meu
0: a foto
1: Deus.
0: Aqui, tudo travado.
1: Meu
0: então,
1: Deus.
0: Então, se fizer o balanço de todos os acidentes
1: meu
0: aqui.
1: Meu Deus do céu, meu Deus. Meu Deus, olha, é muita mensagem que a gente tá recebendo, eu não consigo filtrar nesse momento. Situação mais do que complicada, eu vou estourar um tico do jornal aqui, eu vou estourar um tiquinho do jornal, mesmo que alguém coma meu fígado aqui, mas eu tenho que dar essa informação. Informação pede passagem aqui, eu tô ligando ao vivo aqui pra Tenente Ludmilla, é da Defesa Civil do Estado de São Paulo, vamos ver se ela atende a gente aqui. Aqui é tudo ao vivo, aqui é tudo ao vivaço, aqui vamos ver. Tenente Ludmilla aqui, falando com a gente ao vivo. Cadê? Deixa eu ver a ligação aqui. Cara, não é possível. Ah, então tranquilo. Ela foi que tá em outra entrevista. De boa. É isso, a gente tem que estar falando com o pessoal aqui, porque são 9 acidentes registrados nessa manhã, tá?
0: 9 contando, hein?
1: 9 contando, a gente tá... Felipe, atualiza pro pessoal aí.
0: Vamos lá, então. Tiveram 2 em Taubaté, 2 acidentes na Dutra, um no 107 e outro no 113. Os dois sentido São Paulo. O do 107, o reflexo, já tá no 101, aqui em São José dos Campos. Tivemos um no centro, ali na altura do viaduto Raquel Fernandes. O da Prefeitura, pra quem conhece a região ali, descendo a Pedro Alves Cabral. Outro acidente também, reflexo, né, desse acidente primeiro. Outro acidente lá na antiga Tamoios, na estrada ali em frente, o Vaca Preta, que já tá com reflexo também de 2 quilômetros, e também um no Irá e 2 no Anel Viário, Israel.
1: A Defesa Civil informa que as tempestades, acabo de ter informação com a Tenente Ludmilla, tempestades no Vale do Paraíba até quinta-feira e vai chover grosso na sexta, viu? Portanto, muita atenção, ela tá acabando, tá em real time aqui pra você. Chuvas e tempestades até quinta-feira na região metropolitana, que tá informando pra mim é a Diretoria Estadual da Defesa Civil. Portanto, esse tempo que você tá vendo aí, vai continuar até terça-feira, até quinta-feira, aliás, 9 acidentes registrados. Vamos pelo menos tentar falar alguma coisa de coisa boa pra região aqui. Peraí, Felipe, vamos soltar os áudios aqui, que tá chegando o áudio pra gente aqui, adoidado aqui, que eu esqueci até de soltar. Peraí, rapidinho.
3: Bom dia, Israel. Bom dia a todos da Mix. Aqui é o Vinícius de São José. Bom, esse acidente aí no Jardim Paulista, na Pedro Álvares Cabral, tá refletindo até aqui o INPE, mais ou menos, na
1: Avenida dos Astronautas. Ô, louco.
3: Tá puxado. Tá começando a dar uma
1: melhorada
3: aqui, mas ainda tá puxado.
1: Então, ali, pô.
3: Bom dia a todos.
1: Aí. Ali, pelas minhas contas, é mais de 10 quilômetros. Tá lá no
0: INPE? Não, são uns 4 quilômetros. São uns 4 quilômetros.
1: Não, é da prefeitura.
0: Sim,
1: até o Astronautas.
0: Dá uns 4 quilômetros ali e já tá emendando com o outro no Iraque. O Jimmy também mandou, então tá um caos.
1: Meu Deus do céu.
0: Você que sai da Zona Sudeste em direção ao centro, tá um caos.
4: Agora, eu vi vocês aí ligando pra tenente Ludmilla aí no ao vivo, viu? Vocês têm os contatos. Até mesmo vocês colocando isso daí na rádio, na mídia aí, de repente aparece outros lesados aí, entendeu? Outros prejudicados aí por conta dessa massa aí, viu?
1: Do que tá falando?
0: Não entendi também.
4: Bom dia, Israel. Bom dia, Felipão. Primeiramente, queria dizer que eu acompanho vocês aí todo dia pela manhã.
1: Obrigado,
4: aí.
1: Querido.
4: Admiro muito o trabalho de vocês.
1: Muito obrigado,
4: excelentes,
1: muito obrigado.
4: Profissionais vocês. Cara, queria pedir uma força e uma orientação pra vocês, Israel. Felipão, o que acontece, cara? É, essa máfia aí do Detran, cara, eu tomei duas multas. O valor de R$5.800 cada um.
1: Querido, vou fazer o seguinte, a gente vai ouvir depois aqui no intervalo, porque aqui hoje o jornal tá uma correria, beleza? Eu não vou nem sortear o pessoal, 8 horas em ponto, eu vou sortear aqui o ganhador, eu não vou nem ligar pro ganhador, porque eu tenho que entregar pra rede, tá? O ganhador aqui foi o final do telefone 6617, o Jefferson, ele ganhou, tá? Final do telefone 6617, ele ganhou aí o voucher da Heineken lá em Jacareí. Eu não vou nem ligar porque eu tô estourado de horário. São 9 acidentes, eu vou gravar um vídeo aqui. A gente vai para um intervalo comercial. Na volta tem música, tem informação para você. A Mix está de plantão nesta manhã de terça-feira. São 9 acidentes registrados na região do Vale do Paraíba.
0: 7 okay? Em São José, 2 em Taubaté.
1: 7 em São José dos Campos e 2 em Taubaté. A gente vai subir um vídeo pelas nossas redes sociais. Daqui a pouco a gente volta. Obrigado pela sua audiência, obrigado pela sua confiança. Trabalhos técnicos e produção do Felipe Alves, a direção de promoção é do Under Will, o melhor do Brasil, o Anderson Alves. 5 da tarde ele tem trânsito também. O pau vai estar torando, ele vai estar aqui falando de trânsito com você. A direção comercial é do Cleiton Martins, a direção de jornalismo é minha, Israel Goldenstein. A gente volta amanhã com mais informações. Não saia daí, aqui o Jornal da Mix, a gente presta serviço primeiro.
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0: Alegria para a melhor rádio, os melhores ouvintes da Mix. Aqui é a Cláudia, sou de Sarandi, no Paraná. Toca pra gente aí, Ana Júlia dos Los Hermanos.
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0: grosso, hein?
1: Bom dia, galera da Mix. Aqui é o Mozair de Várzea Grande. Queria pedir Linkin Park, In The End. Toca pra nós aí. Bom dia a todos. Vamos que vamos.
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aqui quem tá falando é Michele, de Cuiabá, Mato Grosso. E olha, cuiabanos em peso na Rádio Mix. Gostaria de pedir qualquer música da Anitta, viu? Tenha um bom dia pra todos.

0: Fala, rapaziada da Mix, bom dia, Johnny aqui de São Bernardo do Campo. Estou no melhor mix de São Paulo. Toca pra mim aí, por favor, Guns N' Roses, Sweet Child O' Mine.
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0: agora 9:26 é o som do One Republic, Need Your Love.
1: Pergunte ao Primo Pobre. Pergunta da Amanda, de São Paulo. Comprar no cartão e parcelar sem juros é realmente ruim ou depende de como eu organizo meu dinheiro?
2: Amanda, quem me segue sabe que eu nunca gosto de parcelar nada. Esse é o meu lema desde que eu era adolescente, tá? Mesmo tendo nascido um brasileiro, classe média baixa, eu nunca fiz um empréstimo nem parcelamento na vida. Desde a época que eu era CLT e levava marmita no trenzão na CPTM, tá? Sempre que eu queria muito alguma coisa, eu fazia renda extra e gerava meu próprio dinheiro. Eu não gosto de parcelar nada porque todo parcelamento vira uma dívida. E só vai deixar de ser uma dívida quando a gente quitar, né? A minha prioridade é ensinar meus seguidores a quitar a dívida, não a fazer dívida. E essa é a minha posição. Mas tem muito educador financeiro que vai falar outra coisa. Se você der ouvido pra eles, o que eu vou dizer é: seja uma pessoa extremamente organizada. O maior problema do parcelamento é que ninguém parcela uma coisa só. A pessoa parcela a TV, o liquidificador, o restaurante, a gasolina, e no final do mês chega uma fatura de mais de R$1.500, aí a pessoa começa a pagar o quê? O mínimo. Amanda, senta e chora. Porque uma das coisas que mais pode arruinar a vida financeira de alguém é começar a pagar o mínimo do cartão de crédito. Não importa quanto você pague, no mês seguinte a dívida vai estar sempre maior e pior. Então, se você quer parcelar, parcela só aquilo que é realmente urgente e necessário pra fatura não comprometer todo o seu salário lá no quinto dia útil.
0: Se você tiver alguma dúvida, manda uma mensagem pra gente no WhatsApp da Mix, 11 98340 8000, e me segue nas redes sociais, Primo Pobre no YouTube e @EduardoFeldberg no Instagram.

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0: 6h29.
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2: Eu quero te indicar agora um baita filme do Prime Video que com certeza vai te conquistar. O nome dele é Atraídos pelo Destino e conta a história de uma mulher rica, filha de um empresário que se envolve com negócios duvidosos. Depois dela ser sequestrada e solta misteriosamente sem nenhum arranhão, o seu pai contrata um guarda-costas pra protegê-la o tempo todo, tanto que o cara vai morar na casa dela. Já sei o que você tá pensando. Ah, que clichê. Aí os dois vão se apaixonar e tal. Então, pode até ser, mas a maneira como a relação dos dois é construída que faz o filme ser interessante. Gosto muito do lance dele ensiná-la técnicas de autodefesa. Isso traz um tom poderoso e fortalece a personagem. Sem contar o carisma e a química dos dois protagonistas, que é excelente. O roteiro tem boas surpresas e o ritmo é envolvente, equilibrando bem drama, romance e ação. O filme Atraídos pelo Destino tem muita adrenalina nos últimos minutos, mas não tem final. Isso porque vai ter uma continuação já anunciada e é do Prime Video. Eu sou Diego Manoni, apresentador da Rádio Mix, especialista e fã de filmes e séries, e comigo você não perde tempo procurando o que assistir no streaming.
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0: Mix faltando 5 para as 11, Lola Young, Messi e já já. Depois do intervalo, a gente vai matar saudades do ano de 2001.
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1: 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Pergunta da Carolina, de São Paulo. Fui promovida. O meu salário dobrou de 2.000 para 4.000. A primeira coisa que eu fiz foi mudar para um apartamento mais caro, comprar um celular novo. Agora eu continuo sem dinheiro no final do mês. O que, que aconteceu comigo, hein?
2: Carolina, o problema é que você fez o que muita gente faz: subir o nível de vida com base no aumento do seu salário. E isso é um erro muito comum, porque independente de você ganhar 2.000, 3.000, 5.000, se você gasta tudo que ganha, vai continuar na mesma. Em vez de você usar o seu salário maior para aumentar o seu patrimônio, você só subiu o seu nível de vida, ou seja, seu salário dobrou, mas seu custo de vida também dobrou e você continua no zero a zero sem dinheiro no final do mês, tá? Você até evoluiu na sua renda, mas você tem que evoluir também no seu comportamento. Então, vou te dar duas dicas. A primeira é que todo mês uma parte do seu salário tem que ser investido, isso é obrigatório para você montar patrimônio. E a segunda dica é, sempre que a sua renda aumentar, aumenta também seus investimentos. Então, se você quer subir seu nível de vida, suba proporcionalmente o tanto que você investe. Assim você vai curtir mais, vai poder gastar mais, mas ao mesmo tempo vai ter cada vez mais dinheiro, mais patrimônio e vai sempre continuar enriquecendo, mesmo com gastos mensais maiores. Quem aumenta o nível de vida na mesma proporção e velocidade que aumenta a renda, nunca sai do lugar. Então, independente do seu salário, viva sempre um degrau abaixo.
3: Se você tiver alguma dúvida, manda uma mensagem pra gente no WhatsApp da Mix, 11 98340 8000, e me segue nas redes sociais, Primo Pobre no YouTube e @EduardoFieldberg no Instagram.

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0: babado e muito bacana. 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

0: informou que as medidas cabíveis serão adotadas de acordo com a legislação ambiental, mas ainda não divulgou o resultado dessas análises nem a origem exata do lançamento. Informações no nosso Instagram, mixvale94.9.
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1: Manda a braba aí que eu vou te ajudar, hein?
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E a justiça concedeu liberdade provisória ao motorista do ônibus que caiu uma ribanceira em Cruzeiro, tá? E matou aí 6 romeiros. O motorista havia sido preso em flagrante após o acidente que aconteceu no domingo. O condutor, Lamonier Domingos Botelho Naves, havia sido autuado por homicídio culposo quando...

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0: 5. Parabéns, tá bom? Simone. E agora, vamos atualizar o trânsito aqui na Mix 5 em ponto, né?
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0: É isso aí, todos os dias.

0: Francisco Rafael e também na Avenida São José. Sebastião Galberto, hein? Agora com problemas entre o Jardim Bela Vista e a saída para o Anel Viário. No sentido contrário, tráfego intenso desde a Avenida João Marçom até a entrada da Sebastião Galberto na direção da Via Norte. Agora já vamos para a Via Dutra, que tem trânsito carregado no sentido São Paulo, ali perto do Parque Tecnológico, no quilômetro 138, até o viaduto do Santo Inês, no quilômetro 142. Sentido Rio, tem congestionamento do quilômetro 149, do DCTA até a chegada do quilômetro 144, na lateral do supermercado Max Atacadista. É isso aí, tudo o que acontece no trânsito do Vale do Paraíba e região, você confere aqui às 5 da tarde, aqui na Mix, tá bom? E qualquer informação é só passar pra gente, 98112-8000, é a Mix no trânsito do Vale do Paraíba.
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6: Mix 5 e 6, começando mais um Top Mix. A partir de agora são as mais pedidas por você lá no nosso WhatsApp 981

Mix 5 e 13, posição de número 3, Marcelo Falcão com Chorão Legado. É o seguinte, agora vamos viajar para o ano de 2009. Essa tocava bastante, hein? E toca até hoje, eu tô falando dela. Lady Gaga, Alejandro, aqui no Top Mix. 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

0: 11:23, Alex Rowan, Ordinary, posição de número 1 aqui no Top Mix. Foram as músicas mais pedidas por você durante todo o dia pelas nossas redes sociais e também pelo nosso WhatsApp 981128000. O Top Mix vai ficando por aqui. Tá de volta amanhã aqui no melhor mix do Brasil.
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0: É isso aí, atualizando tudo o que acontece no trânsito do Vale do Paraíba para você que tá sintonizado no melhor mix do Brasil. Qualquer informação, só passar pra gente 981128000. Atenção você que está nesse momento em Jacareí, hein? Congestionamento registrado no acesso à Avenida Getúlio Vargas. Trânsito bem carregado desde a alça de acesso do Vila Branca até a chegada da rotatória para a Estrada Velha. Ainda em Jacareí, lentidão na Avenida Marechal Castelo Branco, hein? Desde a Heineken até as proximidades do bairro Mississippi. Malek Acid também travada. Desde a saída da Dutra até a chegada do acesso ao bairro Santa Maria. Muita paciência, hein? Vamos para São José? Via Oeste em São José dos Campos? Tá bem complicada nesse final de tarde. Trânsito lento desde o Colinas até a passagem da Farmaconde Arena. Já já eu venho com mais informações do congestionamento nesta terça-feira. Ouça Mix, faça uma boa viagem. Informações aqui no melhor Mix do Brasil.
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0: Muita atenção, você motorista que está agora em São José dos Campos, hein? Na Avenida Sebastião Alberto, tá tudo parado desde a Via Norte até a saída para a Avenida Fundo do Vale. Subida do Atacadão na Avenida Juscelino Kubitschek, completamente congestionada na região da Vila Industrial. Não há nenhum acidente, tá? Apenas excesso de veículos. Anel viário com problemas desde ali a passagem pelo Pico da Luz até o acesso para a Zona Sul de São José. Já o entroncamento para o Carrefour também está congestionado até a chegada ali da Sodimac e na pista marginal da Via Dutra no sentido São Paulo. Avenida São João com problemas desde ali o Parque Vicentina Aranha até a descida do Parco, ou melhor, do Arco da Inovação. Por ali, congestionamento bem pesado para quem pretende utilizar a ponte estaiada. Descida do Aquários pela Cassiano Ricardo com congestionamento severo, hein? Desde ali o Pátio das Américas até a chegada ali do Açaí Atacadista, nas imediações do Shopping Colinas. Todos os dias você confere tudo o que rola aqui no trânsito do Vale do Paraíba, no melhor mix do Brasil.
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0: Caco, sabe aquela música? Se você quiser, eu vou te dar o amor desse cinema. Você lembra que eu dancei essa música no meu casamento?
2: Lembro, óbvio.
0: Não vai te faltar carinho. Sabe por quê? Porque essa música, um dia na minha vida, ela foi uma expectativa que eu queria que se tornasse realidade.
2: Então, mas também tem aquele ponto lá do é só isso, não tem mais jeito.
0: Pra quem não conseguiu, né?
2: Acabou. Boa sorte. Aí
0: não,
2: a frustração.
0: Foi o meu caso.
2: É, não foi o seu caso.
0: O meu continuou no ai, ai, ai, ai, ai, ai, ai. Graças a Deus eu consegui um amor, mas tem gente que às vezes cria expectativa e não consegue.
2: É.
0: E hoje no programa a gente não vai falar só de amor. Mas a gente vai falar de tudo que envolve aquelas expectativas que a gente cria na nossa cabeça e que depois fica difícil bater, né? A meta, aí a frustração vem.
2: A frustração vem, né? Mas você sabe que tem gente, eu tava até conversando com a Yasa aqui antes de entrar no programa, que não gosta de projetar expectativa em nada, né? Sabe aquela pessoa que...
0: Tá até triste.
2: É, aquela pessoa que é meio cinza, fala, ah, mas você não tá empolgada com essa nova oportunidade? Não. Por que que você não tá empolgada? Porque, sei lá, se eu me empolgar demais, vai que não dá certo.
0: Ai,
2: aí você vai ter que lidar com aquele gosto amargo do quê? Da frustração.

0: arroba Mix Tudo na Mix. Então vem cá, chega pertinho, olha aqui no meu olho, ou chega o ouvido aqui bem pertinho do rádio. Você já se frustrou muito?
1: Eu acho que hoje, mano, o nosso Instagram aqui vai bombar de mensagem, cara.
0: Nível de frustração.
1: Meu
0: porque
1: Deus.
0: Assim, cara, assim, eu me frustro comigo mesma. Eu me frustro com. Eu me frustro. Frustro.
1: É difícil falar isso,
0: né?
1: Agora frustro.
0: Eu já não sei mais. Eu me frustro com os
1: frustro.
0: Outros. E agora? Falei duas vezes.
1: Frustrante.
0: Não sei mais.
1: Frustrante.
0: Frustrante.
1: Ih, deu pulo na matriz aqui.
0: Eu me frustro.
1: Frustrante? É agora.
0: E agora, Yas?
1: É frustrante, é verdade.
0: É frustro. Frustro. Ai, ó, estranho essa palavra.
1: A gente pegou até Yas agora. Mas gente, é frustrante.
0: Frustração, frustrante, eu me frustro.
1: Tu se frustras,
0: nós nos frustramos.
1: Não vai dar uma de aula de português, não.
0: Sabe
1: vai rolar.
0: Sabe por quê? Que a galera vai desistir da gente, porque eles vão ficar o quê? Frustrados
1: com os portugueses.
0: Com a nossa capacidade, né, de usar mal o português. Mas hoje a gente vai falar basicamente sobre isso, porque a gente acaba se frustrando muito no trabalho, a gente se frustra na nossa casa, a gente se frustra com as nossas próprias escolhas. Ontem mesmo a gente falou sobre a mente, o quanto a gente se frustra com a nossa própria mente, que a gente não consegue controlar. Então, frustração, gente, tá no nosso dia a dia, o tempo todo, porque tá correlacionada essa palavra com a expectativa.
1: Com a expectativa. E tem muitas formas da gente se frustrar, né, Kery? Ó, no trabalho, você pode ter uma expectativa e se frustrar. Você se frustrou?
0: Fala a verdade, você já se frustrou hoje? Tenta lembrar. O quê? Não vou nem fazer essa pergunta de novo. Yas, você já se frustrou hoje? Fala a verdade.
2: Acho que não, gente.
0: Jovens não se frustram.
2: Hoje não.
0: Se você é jovem ainda, jovem ainda. Amanhã se frustrará. Porque a idade chega, tá, Yas? Mas eu já me frustrei, por exemplo, não fui treinar de novo, gente. Eu sei que isso aqui tá virando um divã e eu tô reclamando muito. Mas enfim.
1: Quanto mais você fala de não treinar, menos você treina, hein? Você tá jogando pro universo.
0: Mas
1: para
0: eu tenho
1: isso.
0: Uma boa notícia.
1: Qual?
0: Com a minha frustração, marquei a Nutri. Porque com a Nutri eu vou comer bem, eu vou dormir bem, eu vou me sentir melhor, meu corpo vai pedir pra fazer exercício, eu vou fazer exercício e zaz.
1: Exaz, mas é o seguinte. Aquele hambúrguer, aquela cervejinha.
0: Bom,
1: não é bom. Agora você tem que tirar isso da sua cabeça.
0: É verdade.
1: Você tem que projetar a expectativa no quê? Naquele corpão que você quer apresentar.
0: Saúde.
1: A gente acabou de entrar na primavera, Kery. O verão tá logo ali.
0: Para de criar expectativa, porque se a gente chegar no verão mal, Caco, vai doer.

0: faz o gol.
1: Ah, tá bom.
0: Ah, já sei, tá sem uma perna.
1: Não. Não. Era o ombro.
0: É o ombro. É. É isso mesmo, cara. Bom, brincadeira, vai.
1: Hoje você dormiu hoje?
0: E não.
1: Não. Outra

0: cara. Alguma coisa frustrou você? E o que você faz com essa frustração? Segue, poucas, vambora. Ou realmente isso te incomoda porque você cria muita expectativa? Basicamente, a expectativa e frustração é o assunto de hoje, né, cara?
1: É o assunto de hoje. Inclusive, a galera já tá colando com a gente na live aqui.
0: Eu tô frustrada.
1: Tá... Por que você tá frustrada?
0: Eu tô muito frustrada.
1: Ah, para, Kelly. Não fica falando isso.
0: Eu tô frustrada.
1: Mas por quê?
0: Ô, Yas, posso falar o que que aconteceu?
1: O que que aconteceu?
0: Posso?
1: Ué, fala, ué. Você tá com o microfone aí?
0: Então, primeiro.
1: Você que manda no programa, Kelly.
0: Arroba Mix Tudo na Mix. Expectativa e frustração. Quem é você?
1: É.
0: youtube.com/mixtudonamix. Vou ficar muito frustrada se você não colar e aparecer no nosso YouTube pela primeira vez pra me ver e ver o caco. Eu tô frustrada com uma cantora que mudou o nome.
1: O quê?
0: É?
1: É? Quem?
0: Uhum.
1: Quem?
0: Novidade na programação da Mix.
1: Ih, novidade é o nome ou é a música? Ou os
0: a
1: dois?
0: A música é dessa cantora que mudou o nome.
1: Pera,
0: e eu tô frustrada porque pela primeira vez na história do rádio brasileiro, pelo menos a minha profissão, eu vou anunciar a novidade dela.
1: A novidade é o nome ou a música? Os dois? Os dois, né?
2: Não.
0: Não, Caco. A novidade é esse som que eu vou soltar agora. E sabe quem é a cantora?
1: Quem?
0: Então, não posso falar o nome dela, que era composto.
1: Quem?
0: Eu vou deixar a galera ouvir. Eu tô muito frustrada. Eu não acredito, cara. Que ela mudou o nome.
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1: Reconheceu o Caco? Quem é a Miley?
2: Reconheci.
1: Quem é a Miley?
2: A Cyrus.
1: Ex-Cyrus.
2: É. Inclusive, vocês estavam falando aqui que ela falou assim: eu não quero mais fazer turnê, não vou viajar. Gente, quem quiser vir me ver, assim,
1: Miley,
2: agora.
1: A Miley se rebelou. Agora é só Miley, tá, gente? Não é mais Cyrus. Então, toda vez que eu ouvir essa música na programação, é a Miley. Então, os locutores vão fazer Mix, são 6h10 e o som da Miley. É a Cyrus, tá?
2: É, até mais fácil, aqui, né? Pro
1: esse
2: locutor
1: é o primeiro
2: é mais
1: ponto.
2: Fácil.
1: Segundo, ela não vai colar mais no Brasil.
2: Não?
1: Nenhum lugar do mundo. Sabe o que ela falou? Tô cansada, tô exausta, não quero mais dormir fora da minha cama. Os meus fãs me amam e que eles venham até mim. Já viu aquela história, né? Se Maomé não vai à montanha, a montanha vai até Maomé. Então, a Miley, com certeza, já deve estar com uma conta bancária confortável a nível de falar: vou fazer um show aqui no meu país. Me amam? Vocês me amam? Então colhem pra cá. Venham Brasil, venham mundo, venham até mim.
2: Então, vira uma experiência, né? Não é simplesmente você ir assistir um show da Miley agora. É você fazer uma trip com as amigas.
1: Pra ver a Miley.
2: E eu acho provavelmente que ela vai fazer o quê? Uma residência muito longa lá em Las Vegas.
1: Quem?
2: No The Sphere. Sabe
1: quem?
2: Aquele lugar?
1: Mas quem?
2: A Miley.
1: A Miley.
2: Ex-Cyrus.
1: É, cara,
2: exato. Ó, mas a galera tá chegando com a gente aqui na live, inclusive. Estão falando aqui, ó. Acho que a minha maior frustração é com a vida adulta mesmo. Criei uma expectativa e não alcancei nenhuma delas. E isso é uma frustração enorme. Jamile Belmino. Jamile, ó, eu vou falar com o Sincericaco aqui. Eu tô vendo sua foto aqui na live. Eu acho que você entrou na fase adulta agora, então é recente, tá? Então, calma.
1: A fase adulta, né?
2: Paciência.
1: Porque a gente já até passou, né?
2: É, não. Eu já bati nos 40. Você tá
1: a
2: logo.
1: A minha frustração, acho que talvez seja uma. Essa é uma frustração.
2: Qual?
1: Sei lá.
2: O quê? Você queria ter 40?
1: Não, você já tá quase chegando nos 40, sabia?
2: Não, mas é frustração porque você continua bela, com uma energia vital. Você é a melhor comunicadora desse país. Você casou.
1: Calma,
2: você tá bem, cara.
1: Quando eu fiz 29 anos, gente, eu lembro que eu ia bater os 30, eu tive a minha primeira crise existencial, porque é normal.
2: É que você ia virar uma Balzac.
1: Sabe o que eu fiz? Entrei no CrossFit e falei assim: gente, eu nunca tive um gominho. Agora no CrossFit eu vou ter.
2: E aí você ganhou o quê?
1: 38 anos, eu continuo com a pochete.
2: Com a pochete?
1: É, tem um.
2: Mas a pochete tem utilidade.
1: Mas essa pochete não sai. E não tem gominho, não. Não dá pra lavar uma camiseta na minha barriga.
2: Mas você quer gominho, pega uma mexerica, relaxa.
1: Então, mano, então, aí o que acontece? Agora eu vou fazer 39 anos. Gente, adivinha o que eu pensei?
2: O quê?
1: Nossa, não é possível que eu nunca vou ter um gominho.
2: Claro que você vai ter.
1: Aí passei na Nutri. Eu tô frustrada, gente. Quase 40.
2: Você passou na nossa Nutri?
1: Eu marquei pra sexta-feira. Eu não aguento mais. Antes dos 40, eu preciso
2: mas
1: ter
2: o quê?
1: Um gominho.
2: Peraí, você vai logo sexta-feira. É uma expectativa de você começar uma dieta na sexta. Frustração que sexta-feira você vai querer beber cerveja.
1: Eu vou pra mim, né?
2: Você errou, cara.
1: Ah, gente,
2: errou.
1: Eu mesmo arrumo coisas pra me frustrar. Porque eu vou passar na Nutri um dia antes de encontrar minha família. Minas Gerais, muita comida. Essa sou eu. Parece que eu crio situações pra eu me frustrar. Porque eu vou criando, sabe? Muitas expectativas em mim mesma, às
2: cara,
1: vezes.
2: Cara, você falou Minas Gerais?
1: Alô, Minas Gerais.
2: Pô, cara, pensei
1: que
2: naquele baião de
1: não
2: dois.
1: Não esquece jamais.
2: Aquela galinhada.
1: É, uma delícia, cara.
2: Já sei que eu vou pedir em casa, vou pedir comida mineira.
1: Acabei,
2: expectativas foram criadas.
1: Com a dieta do Caco, viu, gente? A gente se frustra o tempo todo. E você, manda mensagem pra gente no @mixtudonamix, já segue a gente lá, manda no meu, no giza.on, entra no youtube.com/mixtudonamix. Ó, chegou aqui, a Elaine mandou: minha expectativa é ganhar na Mega Sena, realidade, não jogo. Como que eu vou ganhar se eu não jogo? Essa é minha frustração. Frustração de ser pobre, igual a todo mundo mesmo, não tem jeito.
2: Cara, mas assim, vai que, né, você faz um joguinho ali, tipo, mano, só vai ali e compra ele 6 números, dá nada. Vai que você acerta 6.
1: Vamos dar as bolas.
2: Você sabia que eu já ganhei numa Mega Sena da virada?
1: Por isso que
2: é sério.
1: Rico,
2: não, pior que não deu certo, cara. Assim, deu certo. Eu acertei 4 de 6 números. Ganhei R$540. Na época,
1: tá,
2: eu tô falando
1: ótimo.
2: 2011, pô, hoje seria, sei lá, R$1 milhão, brincadeira.
1: Mais ou menos, então quase R$1 milhão.
2: É, com a inflação aí, meu, tá doida?
1: Vamos lá, Lau. Falaram, Caco, já tiraram você. Você falou, nossa, Caco, não frustra a galera na live.
2: Peraí,
1: falou que baião de dois é comida baiana.
2: Ah,
1: olha, o Caco
2: tá
1: frustrando
2: bom.
1: A galera.
2: Isso, eu não sei se ela sabe, mas o Minas Gerais faz fronteira com a Bahia também, né?
1: Essa é a mistura.
2: Tem uma intersecção ali, inclusive, cultural,
1: pode
2: culinária.
1: Pode ser que o Caco tava em Minas, mas almoçou na Bahia.
2: Yeah.
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1: O Caco tá reclamando até agora, gente. Vocês que não colam na live, vocês não têm ideia.
2: Não, que os caras estão falando que eu peguei um prato cheio de pene.
1: Enfim, o Caco foi falar de uma experiência com ele, de uma frustração gourmet. E aí, cara, a quinta série veio. Então, você que tá aí ouvindo o programa, tá no trânsito, tá entediado, tá entediada, quer imagens também, quer resenha boba às vezes, cola com a gente no youtube.com/mixtudonamix. Hoje a gente tá falando sobre frustração e a expectativa. Eu acho que a frustração, ela tá totalmente ligada na expectativa que a gente coloca.
2: Pois é.
1: Os nossos ouvintes sabem mais que a gente.
2: Total. E aí eu tava... Agora posso me explicar?
1: Vai.
2: Tá.
1: Explicar, Cu.
2: A gente tava falando com relação à expectativa de comer bem. Né? E aí eu falei que a gente foi num restaurante novo, super Sim. badalado, tananã, comida italiana. E aí eu pedi logo carbonara, né? Bati o olho ali e falei, pô, maravilha. Aí a hora que tava vindo o garçom, né, com ali a bandeja no alto, ali o meu prato da Luna, eu falei, meu, eu olhei de longe, falei, nossa, que pratão, né? De longe era enorme. Ali fui chegando perto, fui ali abaixando ali pra linha da minha vista, né? Aí eu olhei e falei, pô, esse prato é de risoto. Aí sabe aquele prato de risoto que tem a borda gigante e tem um buraco no meio e você põe o risoto no meio?
1: Uhum.
2: Aí eu falei, ah, mano, você tá tirando, velho. Aí chega lá, eu pedi um penne.
1: Que é o macarrão.
2: Macarrão a carbonara.
1: A carbonara.
2: E aí eu falei que veio 9 penne no prato que eu comi os 9 penne.
1: Não, 9 é o quê? Não. 9 é o quê?
2: Penne.
1: Não, 1 é penne. 9.
2: Penes.
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0: Tá bom, amanhã você volta, né, Fabi? 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
1: Bem que são 6h35 e hoje a gente tá falando sobre frustração, sobre expectativa, mas agora para tudo, porque eu não fiquei frustrada com o amor. Ele veio! E a Vanessa da Mata. Mano, imagina a Vanessa da Mata colar com a gente no estúdio do nada. Ia ser demais,
2: não
1: ia?
2: Não, imagina trocando uma resenha e de repente joga um tarô aqui pra saber qual é que é a nossa aqui.
1: Por que tarô com Vanessa da Mata?
2: Por que será? Porque ela manja de tudo, cara.
1: Você acredita que ela entrou no estúdio falando assim, você é geminiana?
2: É.
1: Ela já leu alguma coisa em mim que nem eu mesma sabia.
2: Porque você é comunicação pura, né?
1: Então, aí a minha lua tá onde? Tá em Gêmeos, mas quem tá no estúdio é ela, Vanessa da Mata. Seja muito bem-vinda.
3: Obrigada, boa tarde.
1: Nossa, que honra recebê-lo aqui no Mix Tudo. Você tá vendo que o sarrafo tá alto, né, Caco?
2: E bota alto nisso,
1: viu? Você consegue falar no mesmo nível que ela? Eu vou tentar aqui.
2: Ó, tem tantas vertentes artísticas numa só pessoa que a gente tem aqui muitos assuntos pra discorrer, inclusive tem coisa nova chegando também.
1: Cantora.
2: Compositora. Ela também.
1: Produtora.
2: Pintora. Né? Peraí que
1: taróloga.
2: Eu tô achando. Taróloga.
1: Que mais?
2: Natural de alto.
3: Escritora que é...
1: Escritora.
2: Escritora.
3: De letra e música, você estendeu uma historinha de... É uma historinha, é uma letra, né? Longa, um livro.
1: É.
2: E ela quase, não tem estrada. Ela só tem 10 álbuns, 2 DVDs, sei lá quantas indicações. 6 indicações ao Grammy Latino.
1: Um Grammy.
2: Já tem o Grammy, o melhor álbum pop contemporâneo brasileiro com disco Sim.
1: Meu Deus. Tomar um banho de chuva, um banho de chuva. E ela é toda nossa, tá com a gente aqui nos estúdios da Mix, em meio a uma turnê. Muita coisa acontecendo, né, Vanessa? E hoje você reservou um espacinho aqui pra gente. Tá muito feliz mesmo de tê-la aqui, tá?
3: Ah, eu que tô feliz. Faz tempo que eu não venho aqui.
1: Faz muito tempo.
3: É. Essa música tem 20 anos, tá, gente? Há 20 anos as pessoas dançam essa música por aí.
1: Eu amo, tocou no meu casamento, tá? É. Foi a música que eu falei, mano, é essa! É. Porque eu queria um amor desses de cinema e rolou.
2: Inclusive, bom, não foi essa que você plantou bananeira no meio da pista?
1: Foi!
2: Ah?
1: Eu fiquei de pernas pro ar, porque foi demais. Porque assim, na verdade, essa música, ela marca a vida de muita gente, de várias maneiras, né?
3: Sim.
1: Ela tem uma energia muito grande, por isso que a gente trouxe esse tema hoje pro programa também, Vanessa, te recebendo aqui, sobre essa expectativa que a gente cria muito, mas você também traz muito na letra, né? Toda essa energia, mas você também coloca o pezinho no chão da galera, tipo, ó, a realidade também pode ser outra, né? Você fala também bastante de frustração no amor,
3: é,
1: na vida.
3: As ideologias, né? Que a gente espera. Que
1: a gente cria.
3: É,
1: né?
3: Minha música, Boa Sorte, que é com Ben Harper.
1: Meu Deus,
3: ela já
1: é.
3: Fala disso, né? Expectativas desleais. Que
1: é,
3: você tá idealizando uma pessoa o tempo inteiro. A gente cria uma pessoa, né, gente? Não adianta, paixão é isso, é criação.
1: Eu falei isso. Meu Deus.
3: E a gente não quer acreditar que a pessoa é diferente. É uma loucura, né?
1: Vanessa, eu falei isso essa semana, que eu acreditava muito que as pessoas, sabe, porque a paixão, ela é uma coisa muito rápida, ela vai embora. Eu falei, a paixão dura o tempo que você consegue só criar a expectativa da pessoa ideal pra você. Aí depois começa a ver a realidade.
3: Não, tem uma pesquisa da USP e tem outra pesquisa de outra universidade, eu não sei se é Harvard, não sei qual é, que a paixão dura exatamente um ano. Depois disso é decadência. Exatamente,
1: acabou.
3: Você enxerga.
2: Mas eu acabei de casar e eu fiz um ano agora.
3: Não,
2: Vanessa.
3: Mas a gente não sabe se você já tá passando por. E daí o que você vai fazer com isso depois é uma decisão sua, né?
2: É um ano de casado, mas são 6 anos de união.
3: O amor é outra história, né?
2: Aí você diz aquela coisa. A paixão foi, aquela coisa
1: acabou.
2: Quente.
1: Acabou, tá? No teu
2: você ainda tá no prazo, então.
1: Restam. Eu casei em maio.
2: Não,
1: calma,
2: não, mas a Vanessa já falou a real aqui, não é de casamento, é de relacionamento.
3: Não,
2: né?
3: É da sensação, é a química da coisa. A química acaba em um ano. O que você vai criar depois disso e do companheirismo que você vai transformar, a sexualidade que você vai adiantar e refazer, e, né, transformar aquilo, se olhar de novo, né? Se olhar e continuar olhando nos olhos, que é uma coisa muito importante para a relação.
1: Eu concordo.
3: Aí é a sua decisão.
2: A Vanessa falou um negócio que eu tava vendo a Tata Werneck falar do Rafa Witt. Que ela falou assim, a gente precisa dar uma pimentada no nosso relacionamento. Então a gente vai sair, você vai me encontrar, você vai fingir que você não me conhece. Entendeu? E eu vou fingir que eu não te conheço, e você vai chegar em mim. E aí, eles fizeram isso. Eu falei, pô, tá uma baita ideia aí também.
3: Eu fiz isso com meu ex-marido, foi muito engraçado. Eu botei uma peruca, botei uma micro mini saia, que mais parecia um cinto, com um salto gigantesco, totalmente diferente do que eu ando, do que eu faço, do que eu sou. E cheguei num restaurante. Quando eu entrei, eu tava adorando a sensação tão grande, eu achei tão engraçado que eu já entrei sorrindo. A garçonete falou, Vanessa, você vai querer sentar?
1: Mas vai dar pra sentar, né?
3: Não, e dá pra sentar? É meia bunda pra fora. É aquela
1: exato.
3: Coisa. Não, ela disse assim. Ela já me reconheceu imediatamente. Eu entrei no recinto, não foi pra nada. Meu ex entrou e falou assim. Vanessa,
1: Vanessa, tá fazendo aqui?
2: Mas desse jeito?
3: Desse jeito? Quem é você?
1: O seu ex.
3: Quem se apossou da minha mulher?
1: Meu Deus.
3: Meu ex. Não, não adiantou de nada. Ele, mas eu me diverti, né? A beça.
1: É por isso que é ex. Ah, sobe o som. Acontece, gente. É raro, mas acontece muito.
3: Cara, foi muito engraçado. Pelo menos foi ótimo pra darmos risada a noite inteira.
2: É, saiu daquela zona comum, né? Falar, vamos se divertir um pouquinho, né? Vamos sair, gente, dessa zona de conforto que a gente tá,
3: mas,
2: né?
3: Tem que ser leve, né? Pelo amor de Deus.
2: Claro.
1: Mas isso que a Vanessa falou, a gente brinca tudo aqui. A gente tá falando de frustração, de expectativa. Tem que ser leve. Porque, assim, de um jeito ou de outro vai ser bom. Ou a gente vai aprender ou a gente vai comemorar com alguma coisa, né? Então espero que a gente aprenda com as nossas frustrações. E vamos falar da carreira da Vanessa da Mata depois do intervalo. Então mandem mensagens no @mixtudonamix. E quem quiser agora, nesse momento, Caco, tá liberado entrar na live.
2: Tá liberado?
1: youtube.com/@mixtudonamix, que quem vai responder você vai ser ela. Ela tá de olho na tela.
2: Ó, então eu já vou separar aqui algumas perguntas. E aliás, já tem uma fila aqui, hein?
1: Então vamos fazer perguntas e respostas na live enquanto eu vou pro intervalo. E a gente volta aqui pro ar pra falar dos shows, da carreira dela e tudo que a Vanessa vem construindo cada vez mais. E cabe todas elas aqui no programa.
3: Opa,
1: no Caminho.
3: Muito mais.
1: Já, já.
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0: Vamos seguir o som, Caco, porque assim, Vanessa da Mata tá na casa.
2: Peraí que ela... você colocou, já tô dançando.
0: É pra gente seguir o flow aqui
2: que
0: do
2: delícia.
0: Programa. É, segue o som. Vanessa, você tocou pela primeira vez, assim, um show seu no Rock in Rio, não foi?
3: Foi.
0: Porque você já fez participações, né?
3: Mas foi seu primeiro show. Mas eu sempre que tinha alguma possibilidade, eu tava fora. Eu faço muita turnê fora.
0: Exato, aham. Uh-huh.
3: E aí, nunca conseguia fazer. Dessa vez eu fui, meti bronca.
0: E aí, como
3: fiz.
0: Foi? Se vê
3: cara,
0: ali,
3: é
0: né, nesse
3: muita,
0: festival tão importante pra gente.
3: É muita coisa, né? Muita demanda. Você já deve ter feito também, né? Porque assim, é muita demanda antes e depois. Então rola um nervosismo que eu falei, eu falei, gente, eu com tanto tempo de carreira nervosa, para, né? Fiquei nervosa. Não entendi
2: mas
3: nada.
2: Isso é gostoso, não é? Porque
3: não,
2: te dá
3: não.
2: aquela sensação, ah, mas dá aquela expectativa, aquele friozinho na barriga, porque eu lembro, acho que o momento mais... assim, especial que eu já vivi como músico foi quando a gente fez o show no Allianz Parque aqui em São Paulo, né? Que a gente gravou o DVD.
3: Sim.
2: E você também já deve ter isso, assim, que você chega numa zona comum, você fala, beleza, vou fazer mais um
3: cara,
2: show.
3: Cara, eu tô sempre nervosa, é um inferno.
2: E você sempre fica nervosa?
3: Sempre fico nervosa. Eu não consigo me acostumar, não.
0: Ah, ô Caco. Que doideira, sempre. Né? Você vê que coisa, né? Faz isso a vida inteira, domina, faz fora, já fez participações incríveis, né? Com Milton Nascimento.
2: Meu Deus.
0: Grandes nomes da música e ainda...
3: Eu comecei como compositora, né? Então, com 21, eu fiz uma letra chamada A Força Que Nunca Seca, musicada pelo Chico César, e Bethânia gravou e deu o nome do disco.
2: Ô, louco!
3: Com 22, eu fiz uma que o Caetano e ela gravaram, aí letra e música. Então, eu tava cantando de repente com os dois, vindo do Mato Grosso, os caras eram os meus ídolos.
0: É
3: assim,
0: doido, né?
3: Tem coisas muito malucas na minha carreira. Ano passado, o Mick Jagger tava no meu show em Londres.
2: Que doideira!
3: Tem umas.
0: Você cantou com o Jonas Brothers também.
3: O Joey é meu fã desde que ele era, sei lá, quantos anos ele
0: vida
3: tinha.
0: Dá uns plot twist, né?
3: Tem uns negócios malucos, assim, sério. E eu já tive muitos momentos que eu poderia ter ficado mais nervosa do que a música poderia me acalentar. Sabe aquela coisa? Não, agora eu tenho que cantar. Mas aí dá três músicas, eu acho que todo cantor tem uma participação no show de alguém, na terceira música ele começa a curtir.
2: Dá uma relaxada.
3: Dá uma relaxada. Então, na terceira, geralmente, eu curto. Então,
0: e
3: foi
0: mudar
3: aí.
0: Mudar também o repertório para um festival, né? Que ali não tá só
3: mudou
0: outro
3: tudo,
0: público
3: fez,
0: também, né?
3: Foi completamente tanto que a gente mudou o show inteiro, porque eu já tinha um ano de show, desse todas elas, e agora tá todas elas na rua. Então, é sobre a mulher que é desde a Santa Madre Teresa de Calcutá até a Maria Sem Vergonha, que tem uma música que fala dessas
0: incrível,
3: quebras cara. De regras todas pro feminino que tentam nos impor. E é ótimo também. Fala desse. Larga aí.
0: Já que você tocou nesse assunto, vamos falar aqui os nomes. Eu amei muito os nomes das músicas, né? A gente tem aqui a Maria Sem Vergonha.
3: Sim.
0: Quem aí tá se identificando? Só pra saber, você que tá no carro. Você tá ouvindo.
2: Dá uma buzinada aí.
0: Dá uma buzinada agora, ninguém vai entender nada. E aí, cadê as Marias Sem Vergonhas do Brasil? Opa, eu não tenho buzina.
2: Ixi, mano, tá
0: senão
2: bombando aqui na região do paraíso, meu
0: Exato.
2: Deus.
0: Ó, Esperança, né? Ah, que legal, né? Que é uma música, inclusive, que foi um trabalho também que você divulgou bastante, né? Esperança,
3: sim,
0: não foi?
3: Sim,
0: foi que abriu,
3: sim,
0: não foi?
3: Foi
0: o disco. Tem Eu Te Apoio em Sua Fé. Olha que legal.
3: Feito pra um pai de santo, Babalorixá, que foi destruíram seu terreiro.
0: Manaus.
3: E ele tinha a camiseta de Jesus Cristo, ele tava com a camiseta de Jesus Cristo, e é um cara que destrói o terreiro dele com uma arma na mão, dizendo que está ali em nome de Jesus Cristo.
0: Ah,
3: então eu questiono e digo, quem é que tá com Jesus Cristo realmente? Nessa música é exatamente isso. Quem
0: Nossa,
3: é que, tá com Jesus
0: que incrível. Ó, tem Troco Tudo com JP.
2: Aliás, que artista espetacular, viu, Vanessa?
3: Espetacular.
2: Ele é muito bom.
3: Competente em tudo.
2: Muito, muito. Baita compositor também, né?
3: Super compositor, violonista, cantor.
0: É por isso que eu danço?
3: Por isso que eu danço, que fala de todas as... A gente é cercado o tempo inteiro por maus assuntos, assim, más notícias e uma overdose de notícias terríveis. E a gente tem que sair disso.
0: Que da hora. A gente tem aqui Quem Mandou?
3: Quem Mandou?
0: Quem Mandou? Ciranda.
3: Que é com João Gomes, Quem Mandou.
0: Ah, tá. Eu achei que era Demorou.
3: Não, Demorou, desculpa.
0: Demorou
3: desculpa.
0: Que é com João Gomes, né? Ah, tá.
3: Demorou.
0: E sobre as coisas mais difíceis, no total a gente tem aqui 11 faixas e uma delas é Me Adora Mais.
3: São todas músicas minhas. Me Adora Mais, que é essa que eu tô lançando.
0: Que demais.
2: Ó, 11 é um número forte. É um número importante na numerologia. Tem a ver? Você escolheu
3: não,
2: fazer 11
3: verdade,
2: músicas porque é um número bom?
3: Pra mim é um número par, engraçado, né? É um número que me resume bem, assim. O 10 parece que tá faltando alguma coisa. O 11 pra mim resume muito bem.
0: Olha só que doideira.
3: É, doido, né?
0: Nossa, isso é muito da hora como que cada um tem, né? E eu acredito muito nesse lance de energia, de como a gente se sente bem em algumas coisas. Tem que seguir, não tem que seguir?
3: Ai, eu acho. Nossa, eu já me livrei muito de coisas erradas quando eu sentia que não era pra fazer.
0: Gente.
3: Totalmente.
0: Você esperava que a Vanessa fosse assim?
2: Eu tô
0: achando assim, ela bem.
2: Ah. Não,
0: eu não sei explicar.
2: E eu acho que ela tem. E ela tem esse lado da intuição também, né? De observar.
3: Não, eu sou muito cerebral e eu sou muito intuitiva ao mesmo tempo.
0: Então vamos lá, Vanessa. Bem. A gente é muito louco. Eu e o Caco, pelo pouco tempo que você tá aqui, pode falar.
3: Não, eu acho que são bem comunicativos. Acho que vocês representam muito bem um programa de rádio hoje em dia ao vivo, que você tem que preencher todas as lacunas.
0: Ah, então tá ótimo.
3: Acho que são talentosos, acho que tá tudo certo.
2: Ufa, é que a gente é tagarela, tá, né?
0: Ela olha
3: tem
0: bem
3: que
0: assim,
3: ser, gente.
0: Olhar profundo. Ah. Né? Sabe uma coisa que talvez as pessoas não saibam sobre Vanessa da Mata? Eu sei.
2: O quê?
0: Conta ou não conta?
2: Ah, conta, né? Oxe.
0: Sou fã da Vanessa, óbvio, como o Brasil inteiro.
2: O Brasil, tá doida?
0: E eu fui num show seu, no Teatro Bradesco, e eu não sabia que você cantava canto lírico. É lírico?
3: Ah, sim, sim.
0: E eu fiquei em choque de te ver cantando, que eu falei, canto, meu Deus, no Teatro Bradesco, e eu não sabia que você cantava canto lírico. É lírico?
3: Ah, sim, sim.
0: E eu fiquei em choque de te ver cantando, que eu falei, meu Deus.
3: Eu canto meu babi no carro.

0: que eu sou um agudo que dá pra fazer essas brincadeiras.
1: Gente, se ela soltasse aqui esse agudo, o povo, o trânsito ia
2: ia parar. Abrir,
1: por isso que a gente não pode pedir.
2: Mas eu tenho certeza que com o canto lírico a galera ia ser, ó, ia dar aquela acalmada, sabe?
1: É.
2: Dar uma respirada.
1: Mas ela manda muito, Vanessa.
2: Pô, pelo amor de Deus. Aliás, Vanessa, você tem noção por quantos países você já passou fazendo show? Porque eu sempre escuto, ah, Vanessa tá fazendo turnê fora. Eu falei, pô, mas vive no mundo, né? O Brasil é pequeno demais pra você.
0: É, eu fazia já shows maiores fora do Brasil do que no Brasil. Aí estourou o Não Me Deixe Só. Aí eu comecei a ter público no Brasil.
2: Uhum.
0: Engraçado, mas eu já tinha, já fazia shows onde Bjork fazia, onde, assim, festivais grandes. No Brasil eu fazia lugares pequenininhos, era engraçado.
1: Mas quem é que santo de casa não faz milagre?
0: Porque, né, a gente tem autoestima muito ruim.
1: Mano, é impressionante, cara. Por que que acontece isso?
0: Cara, eu fui agora pra China, eu fui num shopping, eu tava falando isso na rádio anterior que a gente foi. Só tocava João Donato e só tocava João Gilberto. Ai. Em todos os shoppings que eu fui.
1: E no Brasil?
0: E aí o que você viu o Caetano falando que a bossa nova é pop no mundo inteiro, menos no Brasil.
1: Por que será, né?
0: Você me fala, é por nossa autoestima mesmo,
2: engraçado, né? Porque eu, a galera de fora...
0: Não era Beyoncé que tocava, não era Jay-Z, não era a galera mais pop do mundo. É bossa nova.
1: E o pessoal, realmente, já até viralizou.
0: Era chocante, assim, eu fiquei muito emocionada. Eu entrava nos lugares, na Chanel, da não sei o que, da loja de 5 andares. João Donato cantando.
2: Caramba.
0: Que coisa pai maravilhosa.
2: Mas uma coisa que ela falou, e eu tive recentemente agora na Espanha, que a gente fez agora nas férias, né? E vários lugares que a gente ia, principalmente quando tinha música de rua, tinha alguma coisa de brasilidade acontecendo. Era um samba, era um choro, era uma MPB. Michel Teló toca mais na balada, né? Mas assim, você ia ver, a gente até passou quando a gente tava em Madrid. Tava tendo uma, não sei se era uma fanfarra, não sei direito, mas tava tocando bossa nova, tava tocando choro, tava tocando samba. Eu falei, olá, cara, que bacana. E no Brasil a gente não vê isso, né?
1: Mas
2: vê mais no carnaval, né?
0: É, infelizmente os nichos estão se apertando, assim, cada vez mais pra esse tipo de música. Mas eu não sei o que houve, assim. Eu sei que lá fora foi pra todos os lugares e onde é considerado o mais chique toca a bossa nova.
2: É
0: incrível.
2: É música elegante, né?
1: É música elegante.
2: É muito elegante.
1: É claro que aqui na Mix a gente toca música boa também. E a gente sempre fala das letras, sabe? Porque, Vanessa, hoje em dia as pessoas se pegam muitas vezes na melodia só. E a letra é uma das coisas mais incríveis de uma música. Porque vocês são portais pra mim, que pegam coisas, trazem, transmutam, devolvem. E a coisa não para de acontecer. Isso pra mim é a maior arte que eu acho, assim, de todas.
0: É uma bela junção,
1: é uma,
0: né?
1: Bela
0: você
1: junção.
0: Transformar sensações, que é a melodia, esse rio de sensações gigantesco que te levam, assim, pra ir embora e sentir coisas que são incríveis, junto com as letras que são nomear coisas que a gente sente, né? São duas coisas juntas, que é maravilhoso.
1: Ao mesmo tempo, agora me fala, me adora, mas essa letra saiu como? Que você fez?
0: Sim, né? É o seguinte, eu estava tendo uma história com um boy.
1: Ah, naquele bar com cabelo, uma peruca.
0: Eu tive várias histórias com meninos que os meninos não deram conta, no sentido assim, olha, primeiro autógrafo, teve um menino que os dois apaixonadíssimos, eu apaixonadíssima, e o menino chegou pra mim assim, quando primeira foto que pediram, ele disse, desculpa, eu não estudei tanto pra me tornar o marido da Vanessa da Mata.
2: Caraca.
1: Peraí, calma, silêncio.
0: É isso.
1: Limão.
2: E eu vou te falar, não tem mais jeito, boa sorte.
0: Boa sorte.
2: É.
0: Então, assim.
1: Ele cantou pra você? É só isso. Não, né?
0: Eu cantei pra ele.
1: Ah, você cantou?
0: Não, mas é. Isso é uma coisa que muitos meninos não dão conta do tamanho de uma mulher quando ela é grande. E eu sou toda grande, né? Eu tenho 1,80.
2: É verdade.
0: Com essa carreira.
2: Eu tive que levantar aqui porque eu falei, meu Deus. Cumprimentar a Vanessa da Mata sentada é sacanagem, né?
1: Não, ela é gigante, ela é linda, ela é maravilhosa. E essa música veio dessa história, que pode ser a minha, pode ser a sua. E eu tenho certeza que muita gente vai se identificar. É a música que ela tá trabalhando agora, né, do álbum.
0: Exatamente.
1: E a gente vai ouvir agora e vai prestar atenção na letra. Vamos, Vanessa.
0: Bora.
1: Convida a galera a ouvir sua música na programação,
0: vai.
1: Bora
0: ouvir, me adora, mas...
1: Será que ele tá na escuta?
0: Tomara.
1: Cara, você cantou?
0: Tô preocupada. Quero se vergonha um pouco.
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2: Gente, ó, você, essa música foi feita pra você. Pelo menos se orgulhe disso. Prestou pra alguma coisa, porque olha a canção maravilhosa que se inspirou em você. Você aí, você é o cara aí, lembra? A Vanessa da Mata falou com você. Né, Vanessa? Tadinho,
1: ele,
2: né?
1: Ele tá procurando o toco que ele levou até
3: ele
1: agora.
3: Levou o toco da Vanessa da Mata. Não foi um só.
2: Ai, não acredito.
3: Não foi. Foi desde o primeiro show que eu fiz no. Foi Sesc Vila Mariana, que tava esgotado. Chegou um pra mim e disse: eu não seria seu príncipe consorte. Imagina, eu tava chegando no Mato Grosso, não sabia nem o que era aquilo.
2: Tá difícil. Viver
3: príncipe consorte, marido da Rainha Elizabeth. Ah,
1: agora eu entendi.
3: O que seria príncipe consorte? Foi vários, vários, vários.
1: Bom, então a galera chega numas cantadas criativas em você, hein, Vanessa?
3: Não, esse era metido à intelectualidade.
2: É chato, né?
3: Ele tinha umas sacadas assim. E eu sou sapiens sexual, adoro gente inteligente, então. Fica difícil pra mim.
1: Fica difícil resistir à inteligência alheia.
3: É dificílimo.
1: É, então fica aí a dica pra você que tá ouvindo a gente no Brasil. Se for chegar na Vanessa da Mata, por favor, chegue na cantada literalmente inteligente.
3: Mas essa não foi uma cantada, foi uma descartada.
2: Descartada.
3: Eu serei o seu príncipe.
2: Nossa, foi muito ruim. Só que tem um detalhe, galera. Quando você for chegar na Vanessa da Mata, preste bastante atenção. Primeira dica, eu tenho uma dica.
1: Tem uma dica?
2: Segue o som, isso diz muito.
1: Ó. Oh.
2: Segue o som.
1: Segue o som.
2: A mulher tem barulho.
1: Tem
2: a mulher
1: barulho.
2: Faz barulho.
1: É.
2: Ela entrega tudo nas
1: tudo.
2: Melodias, na letra, na composição, na produção. É só observar.
1: É. Fica ligado.
2: Qualquer coisa, você vai em vários shows, se prepara para
1: ter repertório.
2: Aliás, falando em shows, ó, começa já a fazer aí a caravana. Pra você já ir conhecendo melhor a Vanessa da Mata antes de chegar nela.
1: Bom, mas estuda antes.
2: Exatamente. Vambora, São Paulo. Vai se apresentar em São Paulo agora, dia 26 de setembro, no Espaço Unimed.
3: Sábado.
2: Sabadão.
3: Vambora.
2: Vambora? Então, galera, todo mundo, ó, inclusive pode adquirir os convites onde, Vanessa?
3: Lá
2: tem
3: mesmo.
2: Um link. Ah, na hora?
3: Não. Antes, entra
2: no Espaço Unimed?
3: No Espaço Unimed.
2: Boa. Dia 20... Você
3: garante logo, porque a gente nunca sabe.
2: Exatamente. 26 de setembro, tá, gente? Sábado, São Paulo.
3: 22 horas.
2: Às 22 horas, Vanessa da Mata com o show.
3: Todas elas na rua.
2: Quantas canções?
3: Vixe!
2: Surpresas?
3: 25,
2: 27. Fits? Que mais?
3: Todas as surpresas que você pode imaginar num show bom. Aquela louca!
2: Só uma coisa que eu tenho pra dizer pra você que tá ouvindo o programa. Só vá, porque a Vanessa da Mata surpreende, não surpreende, cara?
1: Pô, com certeza. Mano. Eu tô aqui que essa resenha tinha que durar mais uma hora,
2: mais
1: pelo
2: uma
1: menos.
2: Uma hora, mas tem mais agenda aqui. A galera pode entrar também, ó. Por exemplo, essa turnê tá rodando, né? Tem em Búzios no dia 10 do 10, 16 do 10, outubro, né? Outubrão tá cheio, hein? Ó, Areia Branca, Rio Grande do Norte, 18 do 10, Florianópolis, 24 do 10, Reserva Nordeste, novembro, a agenda tá lotada, dezembro, a agenda tá... Mano, dá pra maratonar, hein? Dá pra ir em todos antes
3: maratona.
2: De chegar em você, galera. Homens, querem a Vanessa da Mata? Tá aí, ó. Presta atenção, tem que ir em todos os shows,
3: que
2: é verdade.
3: Imagina.
1: Tem que fazer a tour, tem que decorar as músicas.
2: Faz a tour.
1: E aí você já pode, inclusive, abrir o papo já fazendo um comentário do show que você foi.
2: Exato.
1: Aí você pode falar da passagem, da música, né, que você mais gostou. E aí já começa um bom papo também.
2: A
1: mostra
2: pior
1: interesse.
2: Coisa, a pior coisa e a melhor coisa que pode te acontecer é ela cantar pra você boa sorte. Mas aí ela cantou pra você, cara.
1: Não, você falou boa sorte.
2: É só isso. Não tem mais jeito.
1: Acabou.
2: Vanessa,
1: boa sorte.
2: E o programa acabou também.
1: Ah, já?
2: Eu tô muito
3: menina.
2: Tá muito rápido, não foi?
3: Parece, adorei a intensidade de vocês, tá, gente? Adorei a intensidade, rapidez. Não deixa ninguém trocar de canal. Ninguém
2: dá,
3: troca,
2: né?
3: De canal.
2: É o melhor programa do rádio brasileiro.
3: Você raptura a pessoa, né?
1: A ideia é essa. Quando a gente começa a falar, o dedinho da galera até treme pra me tocar no dial.
2: Exatamente. Vanessa, muito obrigada.
3: Obrigada.
2: Fica aqui
3: vocês,
2: o convite,
3: imagina.
2: Pra você voltar. Eu sei que a sua agenda tá lotada, mas seria um prazer imenso ter você aqui o programa inteiro com a gente um dia. Então fica o convite.
3: Deixa eu chamar que eu venho dar risada, venho bater papo.
2: Traz
3: tá?
2: O tarô.
3: Trago o tarô na hora.
2: É isso.
3: Vamos aprender búzios até lá. Já
2: traz
3: pensou?
2: Violão, vamos cantar. Vamos fazer tudo, cara.
1: Tudo.
2: É isso. Então, muito obrigada, Vanessa. Todo obrigado mundo colando
3: a vocês.
2: No show.
3: Obrigado, obrigado, obrigado. Se quiserem um show, falem lá.
2: Só reforçando, sábado agora, no Espaço Unimed, às 22 horas, em São Paulo, todo mundo se programando. É isso?
3: Por favor.
2: E siga a Vanessa nas redes sociais, que lá também tem todas as informações. Qual é?
3: Isso, com certeza. A agenda toda tá lá.
2: Então é isso, Vanessa da Mata. Agora, gente, antes de ir embora, eu queria muito te dar uma dica. Caco e eu, na verdade, né, Caco? A gente tem uma indicação hoje que a gente gosta de filme também. Pra quem quer colar no show, vá. Pra você que quer ficar em casa, às vezes tá com preguiça, tem conteúdo bom, não
1: e
2: é?
1: E você tá com o bracinho zoado também, é uma boa oportunidade pra você aproveitar e ver esse filmão. Na verdade, essa série, que a indicação é uma série de ação e espionagem reviravoltas. A segunda temporada de Made in Korea, pra nós brasileiros, Made in Coreia, finalmente chegou no Disney Plus. E pra quem nunca assistiu, imagina a tensão na Coreia do Sul nos anos 70, com um cara vivendo uma vida dupla perigosa e um promotor disposto a fazer tudo pra te fazer o quê? Tirar o cara do jogo, derrubar ele literalmente.
2: E agora a série tá em uma nova fase, viu, gente? Se passaram 9 anos e Beck Kité está no topo. Só que a disputa por grana e poder com o próprio irmão e seus rivais causa um estrago gigante, viu, gente? Como dizem por aí, uma decisão pode mudar tudo dentro de uma história.
1: É isso, e se você quer uma série pra não desgrudar do sofá, é essa. A nova temporada de Made in Korea já tá disponível só no Disney Plus, então não vacila que esse final de semana é hora de maratonar, hein?
2: Já sei, tem uma dica, você vai entrar agora lá no Disney Plus, vai colocar Made in Coreia, vai assistir porque sábado você vai colar no show da Vanessa da Mata e ponto. Isso. Equilíbrio é tudo e ponto.
1: É isso.
2: Tudo certo. É
1: maratona,
2: isso.
1: Vai pro show da Vanessa da Mata, é isso, completo o final de semana.
2: Essa é a dica da Giz e do Caco, amanhã tem mais às 18 horas pela Rede Bix de Rádio no YouTube e siga a gente nas redes sociais.
1: @ Caco Erangino, pra seguir a nossa apresentadora faz como?
2: Giza.on e o nosso?
1: @
2: Mix tudo na Mix, Caco, amanhã o RH vai ligar.
1: Ah,
2: escolhemos
1: vai.
2: O tempo, gente, vai. Mas a gente tá indo embora, eu juro.
1: Ai, meu Deus.

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são bacana pra melhorar a noite de terça? 11 983 408 mil. Inclusive, eu pedi pra mandar o nome completo e a hashtag Nicoboco. 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Camiseta da Nicoboco linda, o copo da Mix Show. Patrícia Silva, o final do seu celular é o 2735. Parabéns, Patrícia. Nossa equipe Nota 1 Milhão vai entrar em contato contigo. 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

0: aqui é Simone e eu quero pedir a música do Backstreet Boys, Everybody.
1: Fala galera da Mix, que é Valdir, toca uma música aí do Coldplay.

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0: não demora, não deixa pra depois, senão você vai esquecer. 11 983 40 8000, aquela mensagem de voz bonitinha, assim, ó.
1: Olá, boa noite. Oi. Rádio Mix. Olá. A melhor pra se ouvir, tá conectado 24 horas.
0: Que linda.
1: Eu sou a Mary Bequior, de Brasília, e eu gostaria de ouvir uma música do Abinti. Muito obrigada e até mais.
0: Obrigado, tchau, você. Tchau. Beijo.
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1: Manda aquele abraço pra você, Ronaldo, tá em Barueri nesse momento ouvindo a Mix, já pediu a sua música aqui também. O Max tá em Santarém, no Pará. O Matheus na cidade de Franca, que fica no interior de São Paulo. E você me conta no áudio pedindo uma música no 11 983 40 8000.
2: Boa noite, aqui é o Fábio da cidade de Pedreira.
1: E aí
2: eu ouvi Shadow of the Day, Linkin Park.
1: Esse...

0: porque elas vão cantar essa música na única apresentação que elas vão fazer no show aqui no Brasil. Sim, elas voltaram e vão agora fazer uma apresentação no dia 30 de outubro em São Paulo. Vai ser demais esse show.
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0: Faz o show pra mim aqui no 11 983 408 mil. Sim, essa oportunidade de ainda dar uma de locutor ou locutora, mandando uma mensagem de voz dizendo quem é você, de onde você tá ouvindo a Mix e esse som bacana aí pra gente curtir. O Adriano tá na rodagem, ele é motorista por aplicativo em São Paulo, tá, né, direto aí por São Miguel, na zona leste da capital, e a todos os motoristas por aplicativo ligados.

0: 3028000.
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1: Programa feito pelo melhor ouvinte do Brasil, pelo 11 983 408 mil, até rimou. Manda uma mensagem de voz assim, ó.
2: Boa noite, Mix.
1: Oi.
2: Sou Jaciane, Porto Ferreira, São Paulo. Gostaria de ouvir Umbrella da Rihanna.
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0: são 8h39, aquele som que cabe aos ouvidos, cai bem, né? Nas orelhas, nos ouvidos. Skank e a balada do mar, do amor e na balada.
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0: Faz o show.
2: Boa noite, me chamo Ana Caroline, falo de Limoeiro do Norte, no interior do Ceará, e quero ouvir uma música de Gorillaz, qualquer uma.

0: quê?
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0: Você pode pedir teu som, é assim que funciona, delivery. 11 98340 8000, manda o teu nome, também não esqueça de falar a cidade que você tá ouvindo a Mix nesse Brasil grande de meu Deus, e essa música que vai melhorar a nossa noite, é assim que funciona, mensagem de voz, não deixa pra depois senão você esquece. Um abração aqui pro Nicolas, ele tá em Uberaba, Minas Gerais. Maria de Fátima tá na cidade de Limoeiro, que fica em Pernambuco. O Bazan tá em Mauá. E você, por onde vamos ouvir o quê?
2: Boa noite, Pix.
0: Boa.
2: Me chamo Ailton, moro na região metropolitana de Recife, Pernambuco. Gostaria de ouvir Billy Idol.
0: Ó, aquela.

0: 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As notícias do governo federal que movimentaram o país no dia de hoje.
1: Boa noite.
2: Boa noite para você que nos acompanha em todo o país.
1: Terça-feira, 22 de setembro de 2026.
2: Vamos aos destaques do dia.
1: Contagem regressiva para o Enem.
2: Dia 8 de novembro ocorre a primeira prova para mais de 5 milhões de inscritos.
1: E hoje vamos falar sobre como se preparar melhor para o exame.
2: Além de cartilha que traz dicas de como se sair bem na redação. Pablo Mundim.
3: O material reúne orientações sobre as 5 competências avaliadas e exemplos de redações do Enem 2025, acompanhados de comentários que ajudam a entender os critérios de correção.
1: Frente fria que está no sul do país avança para estados do Sudeste e Centro-Oeste.
2: Defesa Civil reforça orientações sobre os cuidados para quem vive em área de risco. Luana Karen.
4: Na tentativa de prevenir riscos à população, a Defesa Civil emite avisos, tendo como base boletins meteorológicos.
1: Qualidade de vida e acolhimento.
2: Agentes da Segurança Pública contam com serviço de atendimento psicológico online, gratuito e sigiloso. Gabriela Noronha.
5: A iniciativa oferece avaliação e aconselhamento psicológico, psicoterapia e acompanhamento psiquiátrico.
1: Hoje, na apresentação da Voz do Brasil, eu, Mariana Jungmann e Luciano Seixas.
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1: A Receita Federal vai liberar, a partir de amanhã, a consulta ao lote residual de restituição do imposto de renda.
2: Mais de 400 mil restituições vão ser pagas no dia 30 de setembro.
1: O lote residual contempla declarações transmitidas fora do prazo ou com pendências solucionadas pelos contribuintes.
6: Serão repassadas 412 mil restituições, com valor total que supera R$1,265 bilhão. O lote contempla as restituições de declarações feitas neste ano, transmitidas fora do prazo e com pendências que foram resolvidas pelos contribuintes. Também está neste lote as restituições residuais de exercícios anteriores. Os valores serão depositados no dia 30 de setembro, com prioridade para idosos, pessoas com deficiência e professores. Para consultar se a restituição está disponível, acesse gov.br/receita-federal. Na aba Meu Imposto de Renda. Márcia Fernandes, para a Voz do Brasil.
2: De acordo com a Receita Federal, o pagamento da restituição é feito somente em conta bancária do titular da declaração.
1: Em caso de erro nos dados bancários, o órgão oferece serviço de reagendamento disponibilizado pelo Banco do Brasil em até um ano após a primeira tentativa de crédito.
2: E a Receita Federal divulgou um balanço com os dados de solicitações pelo Simples Nacional e pelo regime regular do IBS e da CBS.
1: Segundo o levantamento, até o dia 18 de setembro, o órgão registrou mais de 180 mil pedidos de adesão ao Simples Nacional. Já o regime regular dos novos tributos registrou 165 mil solicitações.
2: No total de pedidos feitos pelo Simples ou para o Simples Nacional, cerca de 61 mil já foram aprovados.
1: A Receita alerta que quase 120 mil solicitações foram negadas, mas ainda estão no prazo legal de 30 dias para regularização das pendências.
2: Mais informações em gov.br/Receita Federal.
1: Profissionais de segurança pública de todo o país têm acesso ao atendimento psicológico gratuito e sigiloso pela internet.
2: O Escuta SUSP prevê a ampliação da capacidade de atendimento e reúne ações voltadas à saúde mental desses profissionais.
7: Desde 2024, agentes da segurança pública podem contar com o serviço de atendimento psicológico online, gratuito e sigiloso, o Escuta SUSP. Segundo dados do Ministério da Justiça e Segurança Pública, divulgados nesta terça-feira, mais de 50 mil atendimentos foram realizados.